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1: É o Adora Top no seu dial com as mais lindas canções gospel do seu artista predileto. Se você ainda não ouviu a sua música aqui, pode ficar tranquilo que pode ser que ela toque no próximo bloco ou ainda dentro da edição do programa de hoje, viu? Se você tá gostando, compartilha para os seus amigos. Tá gostando do programa, manda mensagem aqui na nossa rádio. Você tem o telefone da rádio, entra aqui no site, no aplicativo da rádio. Manda tua música, manda teu áudio, mande a sua mensagem aqui na rádio, viu? Muito obrigado pela audiência. Este é o Adora Top com o Jonatas Gonçalves, que dá uma rápida paradinha pro intervalo. E a gente volta na sequência.

0: sequência com mais músicas.
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3: 21 horas e 5 minutos.
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3: 21 horas e 6 minutos.
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8: Eu sei que você tem medo de perder. Todos nós temos, né? Você vai participar de um evento, você vai participar, de repente, de uma corrida. Você quer ganhar. Não tem aquela pessoa que fala, ah, eu quero ser perdedor. O Silvio Santos, em uma entrevista, na verdade, lá no show de calouros, inclusive esse vídeo está no YouTube, ele falou assim, cara, ninguém sai de casa com pensamento... Eu sou um derrotado, eu quero perder, eu quero se dar mal. Todos nós queremos realmente se dar muito bem na vida. Nós queremos crescer. Mas tem gente que fica esperando, né? As coisas caem do céu. A única coisa que cai do céu, como eu sempre falo nos vídeos motivacionais, é a chuva. Você tem que agir, você tem que ter motivo para ação. E você que tem medo de perder, ou até mesmo você que já perdeu e vive sofrendo por causa disso, seja uma pessoa que você amava... seja até dinheiro, né? Na questão do empreendedorismo, conheço muitos empresários, amigos, que já perderam muito dinheiro apostando numa ideia, apostando em determinada empresa, e eles ficam com aquele sentimento negativo, muitas vezes com medo de recomeçar, de reconquistar. Hoje é com você que anda aí pelos cantos chorando alguma perda. Você perdeu o quê? O grande amor da sua vida? O emprego? Tanto gostava, ou que pior, precisava, perdeu a posição privilegiada que você ocupava, ou foi o dinheiro em algum negócio. Olha, não importa o que você tenha perdido, pode ter certeza que é uma pena. Eu lamento muito, mas tem um detalhe, talvez o que foi perdido nunca foi seu. Você já pensou nisso? Já pensou? Talvez o que você perdeu, seu, deu tanto valor para aquela coisa que não era para ser seu definitivamente. Mas você pode reconquistar, você pode ser uma pessoa mais resiliente, aprender com os erros da vida, aprender com as porradas que a vida te dá. Eu costumo dizer que viver, cara, é basicamente uma peça teatral. Algumas vezes você vai interpretar um romance, você está extremamente apaixonado por uma pessoa e a vida acaba tendo um gostinho de quero mais... Tudo faz sentido, você vive sorrindo, e aí tem um momento que você está interpretando um ator dramático, uma cena dramática, é um drama a sua vida. Eu conheço muitas pessoas que vivem uma vida realmente um filme que tem um enredo só de tristeza, só de drama. A pessoa se auto-sabota, a pessoa se coloca para baixo, a pessoa vive pelos cantos, não acreditando no grande potencial que ela tem dentro dela, do interior. Então a vida é uma grande peça teatral, a vida é uma grande peça de teatro, não tenha dúvida disso. É como a bolsa de valores, né? Não existe absolutamente nada linear na vida. Altos e baixos sempre. E nesse texto aqui, do capítulo 119, Reconquiste, tá falando o seguinte, ó, você se lembra daquele tempo em que os reinos viviam em guerra? E você sabe da história, né? Nem que seja pelos filmes ou pelo que você aprendeu na escola, muitas vezes um rei perdia o seu reinado e era levado como um escravo. Alguns se conformavam com a situação e amargavam a servidão pelo resto da vida. Outros, porém, não. Outros reagiam, criavam novas estratégias e reconquistavam o seu reinado. Pensa nisso. O que você perdeu? E se você perdeu, foi por algum vacilo seu? Está na hora de reconquistar? Não está na hora de aprender com esse erro e lutar novamente? Cara, você já sabe o caminho. Se você, de repente, que está me assistindo agora, perdeu tudo que você tinha, o amor da sua vida, perdeu aquele investimento, aquele dinheiro, um apartamento, uma casa, enfim, os bens materiais. Cara, você pode reconquistar novamente, você já tem o caminho, você já traçou uma linha, você já traçou uma meta, um objetivo, conquistou e depois de tudo isso perdeu, mas você sabe como fazer para chegar lá novamente. Sabe ou não sabe? Tá faltando o quê? Tá faltando motivo para agir, tá faltando motivação. E é isso que eu estou aqui para dizer para você. Acredite que é possível. Você já percorreu esse caminho. E eu sei que esse caminho foi árduo, foi doloroso, foi de muita dificuldade, descrença de muitas pessoas, e você provou que você poderia. Você foi lá e fez. Pode ter certeza que você pode. Acredite. Caia, levante. Levante e caia quantas vezes forem necessárias, porque você veio para esse mundo para fazer a sua história. Você veio para esse mundo para construir um legado. E qual é o seu legado? Qual o legado? Como que você quer que as pessoas lembrem de você quando você não estiver mais aqui, cara? Porque o grande barato da vida é esse, é você descobrir realmente para que você veio, o porquê você veio e o que você vai fazer daqui para frente. Se você perdeu tudo, você só tem uma única opção: reagir e reconquistar.
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1: 21 horas e 31 minutos.
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6: Programa Dora Top, já estamos de volta. Um lindo dia, uma linda tarde, uma linda noite, uma linda madrugada para você que está de rádio ligado, curtindo a edição do Adora Top com o Jonatas Gonçalves. Tudo de bom para você.
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0: poderoso, nosso Pai é grandioso. Aleluia.
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3: Com este lindo louvor na última do nosso programa de hoje, eu vou ficando por aqui. Tudo que é bom dura pouco, mas o que é pouco sempre é válido. E a gente está aqui disponível sempre neste mesmo horário, aqui nessa mesma rádio. Compartilhe para os seus amigos que tem mais Adora Top na próxima edição com músicas escolhidas a dedo do seu artista predileto, tá bom? Fiquem com Deus, Deus abençoe a sua vida e até a próxima edição. São do Adora Top.
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5: Uma palavra que vem do céu. Assim diz a Bíblia. Não se turbe o vosso coração. Credes em Deus, crede também em mim. João 14:1. 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

0: 22 horas.
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2: Atenção ao consumo exagerado de bebidas alcoólicas. A moderação no consumo de álcool durante o verão é uma escolha bastante inteligente e o seu corpo agradece. Além de conter um alto valor calórico, esse tipo de bebida também causa um efeito diurético, o que pode prejudicar a sua hidratação e causar desconfortos.
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2: Pode prejudicar a sua hidratação e causar desconfortos.
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0: mas viu o ritmo cair na etapa final. O atacante Hulk foi o destaque da partida. O atacante brilhou com uma assistência para Nonato abrir o placar e um gol. O jogo da volta acontece no dia 15 às 19 horas. Com o resultado conquistado, a equipe carioca pode perder por até um gol de diferença.
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3: 22 horas e 1 minuto.
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0: E o São Paulo perdeu para o Boca Juniors por 1-0 na Bombonera e largou em desvantagem nas quartas de final da Copa Sul-Americana. Além da derrota, o tricolor não poderá contar com Caleri no jogo de volta. O atacante Miguel Menentiel marcou o gol da vitória do Boca Juniors. Já no segundo tempo, o ex-Palmeiras chegou ao seu terceiro gol na competição. Esta foi a primeira partida de Caleri na Bombonera em 11 anos, desde que deixou a equipe rumo ao São Paulo em sua primeira passagem.
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7: Quinta-feira com muito mais músicas, com muito mais hinos lindos pra gente louvar o Senhor Jesus. Abrindo muito bem a edição de quinta-feira com Jonatas Gonçalves, radialista, edição do Adora Top.
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2: É o Adora Top no seu dial com as mais lindas canções gospel do seu artista predileto. Se você ainda não ouviu a sua música aqui, pode ficar tranquilo que pode ser que ela toque no próximo bloco ou ainda dentro da edição do programa de hoje, viu? Se você tá gostando, compartilha para os seus amigos. Tá gostando do programa, manda mensagem aqui na nossa rádio. Você tem o telefone da rádio, entra aqui no site, no aplicativo da rádio, manda tua música, manda teu áudio, mande a sua mensagem aqui na rádio, viu? Muito obrigado pela audiência. Este é o Adora Top com Jonatas Gonçalves, que dá uma rápida paradinha pro intervalo. E a gente volta na sequência com mais músicas.
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3: 22 horas e 20 minutos.
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3: 22 horas e 20 minutos.
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8: Eu sei que você tem medo de perder. Todos nós temos, né? Você vai participar de um evento, você vai participar, de repente, de uma corrida. Você quer ganhar. Não tem aquela pessoa que fala, ah, eu quero ser perdedor. O Silvio Santos, em uma entrevista, na verdade, lá no show de calouros, inclusive esse vídeo está no YouTube, ele falou assim, cara, ninguém sai de casa com o pensamento... Eu sou um derrotado, eu quero perder, eu quero se dar mal. Todos nós queremos realmente se dar muito bem na vida. Nós queremos crescer. Mas tem gente que fica esperando, né? As coisas caem do céu. A única coisa que cai do céu, como eu sempre falo nos vídeos motivacionais, é a chuva. Você tem que agir, você tem que ter motivo para ação. E você que tem medo de perder, ou até mesmo você que já perdeu e vive sofrendo por causa disso, seja uma pessoa que você amava... seja até dinheiro, né? Na questão do empreendedorismo, conheço muitos empresários, amigos, que já perderam muito dinheiro apostando numa ideia, apostando em determinada empresa, e eles ficam com aquele sentimento negativo, muitas vezes com medo de recomeçar, de reconquistar. Hoje é com você que anda aí pelos cantos chorando alguma perda. Você perdeu o quê? O grande amor da sua vida? O emprego? Tanto gostava, ou que pior, precisava, perdeu a posição privilegiada que você ocupava, ou foi o dinheiro em algum negócio. Olha, não importa o que você tenha perdido, pode ter certeza que é uma pena. Eu lamento muito, mas tem um detalhe, talvez o que foi perdido nunca foi seu. Já pensou nisso? Já pensou? Talvez o que você perdeu, seu, deu tanto valor para aquela coisa que não era para ser seu definitivamente. Mas você pode reconquistar, você pode ser uma pessoa mais resiliente, aprender com os erros da vida, aprender com as porradas que a vida te dá. Eu costumo dizer que viver, cara, é basicamente uma peça teatral. Algumas vezes você vai interpretar um romance, você está extremamente apaixonado por uma pessoa e a vida acaba tendo um gostinho de quero mais... Tudo faz sentido, você vive sorrindo, e aí tem um momento que você está interpretando um ator dramático, uma cena dramática, é um drama a sua vida. Eu conheço muitas pessoas que vivem uma vida realmente um filme que tem um enredo só de tristeza, só de drama. A pessoa se auto-sabota, a pessoa se coloca para baixo, a pessoa vive pelos cantos, não acreditando no grande potencial que ela tem dentro dela, do interior. Então a vida é uma grande peça teatral, a vida é uma grande peça de teatro, não tenha dúvida disso. É como a bolsa de valores, né? Não existe absolutamente nada linear na vida. Altos e baixos sempre. E nesse texto aqui, do capítulo 119, Reconquiste, está falando o seguinte, ó, você se lembra daquele tempo em que os reinos viviam em guerra? E você sabe da história, né? Nem que seja pelos filmes ou pelo que você aprendeu na escola, muitas vezes um rei perdia o seu reinado e era levado como um escravo. Alguns se conformavam com a situação e amargavam a servidão pelo resto da vida. Outros, porém, não. Outros reagiam, criavam novas estratégias e reconquistavam o seu reinado. Pensa nisso. O que você perdeu? E se você perdeu, foi por algum vacilo seu? Está na hora de reconquistar? Não está na hora de aprender com esse erro e lutar novamente? Cara, você já sabe o caminho. Se você, de repente, que está me assistindo agora, perdeu tudo que você tinha, o amor da sua vida, perdeu aquele investimento, aquele dinheiro, um apartamento, uma casa, enfim, os bens materiais, cara, você pode reconquistar novamente. Você já tem o caminho, você já traçou uma linha, você já traçou uma meta, um objetivo, conquistou e depois de tudo isso perdeu, mas você sabe como fazer para chegar lá novamente. Sabe ou não sabe? Tá faltando o quê? Tá faltando motivo para agir, tá faltando motivação. E é isso que eu estou aqui para dizer para você. Acredite que é possível. Você já percorreu esse caminho. E eu sei que esse caminho foi árduo, foi doloroso, foi de muita dificuldade, descrença de muitas pessoas, e você provou que você poderia. Você foi lá e fez. Pode ter certeza que você pode. Acredite. Caia, levante. Levante e caia quantas vezes forem necessárias, porque você veio para esse mundo para fazer a sua história. Você veio para esse mundo para construir um legado. E qual é o seu legado? Qual o legado? Como que você quer que as pessoas lembrem de você quando você não estiver mais aqui, cara? Porque o grande barato da vida é esse, é você descobrir realmente para que você veio, o porquê você veio e o que você vai fazer daqui para frente. Se você perdeu tudo, você só tem uma única opção: reagir e reconquistar.
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2: Já voltamos com o melhor da música gospel do seu artista predileto aqui com Jonatas Gonçalves no Adora Top.
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4: 22 horas e 45 minutos.
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2: Programa Dora Top, já estamos de volta. Um lindo dia, uma linda tarde, uma linda noite, uma linda madrugada. Para você que está de rádio ligado, curtindo a edição do Adora Top com Jonatas Gonçalves, tudo de bom para você.
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0: poderoso, nosso Pai é grandioso. Aleluia.
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3: Com este lindo louvor na última do nosso programa de hoje, eu vou ficando por aqui. Tudo que é bom dura pouco, mas o que é pouco sempre é válido. E a gente está aqui disponível sempre neste mesmo horário, aqui nessa mesma rádio. Compartilhe para os seus amigos que tem mais Adora Top. Tema de hoje, eu vou ficando por aqui. Tudo que é bom dura pouco, mas o que é pouco sempre é válido. E a gente está aqui disponível sempre neste mesmo horário. Aqui

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0: Pessoal, vou dar uma paradinha na programação, vamos ouvir as mensagens dos nossos parceiros, mas é super rápido e eu já volto com muito mais música. Já já estamos de volta, não saia daí.
1: Vinte e três horas e 19 minutos.
0: Muito bem, já estamos de volta aqui na sua rádio com a melhor programação. Foi um intervalo super rápido e já trazemos mais sucessos para

0: Pessoal, vou dar uma paradinha na programação, vamos ouvir as mensagens dos nossos parceiros, mas é super rápido e eu já volto com muito mais música. Já já estamos de volta, não saia daí.
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0: Ah, você sabe que eu não minto para você, né? Eu falei que seria um intervalo rapidinho para você não perder tempo. Combinado? Já voltamos com a melhor programação.

0: passou muito rápido, já está terminando o nosso programa de hoje. Eu quero agradecer a você pela audiência, você que ficou comigo o tempo todo aqui na sua rádio, né? Ouvindo as músicas, participando, e você que indica a nossa programação para os seus amigos. A nossa audiência está subindo cada vez melhor, graças a você e ao seu carinho. Até a próxima!
1: Estação Global 23 horas e 57 minutos.
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Que a paz do Senhor esteja sempre com você nesta quinta-feira de adoração. Aqui no É Para Adorar, você é o nosso convidado especial para mergulhar na serenidade dos louvores que vai ecoar aí no seu coração, hein? Prepare-se para uma experiência de conexão espiritual e, é claro, de fortalecimento com a fé.

0: Estamos comprometidos aí em guiá-los nessa jornada, hein? Em breve, mais louvores aí que levam o espírito e fortalecem a sua fé.
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2: Estamos nesta noite, Senhor, para te adorar. Receba o nosso louvor, Jesus. E a glória para ti, Jesus.

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0: Senhor está dizendo: tem mesa preparada. Tem mesa preparada e você vai se assentar. Glorifique o nome do Senhor. Deus abençoe.
1: Obrigada, Sara. Deus abençoe.
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3: Você que está aí ouvindo mais um momento de adoração aqui no nosso programa É Para Adorar, prepare-se para se conectar com o divino através da música que toca o seu coração, hein? Já já a gente volta, hein?

Estamos de volta aqui para mais momento de adoração e comunhão através da música. Sinta a energia positiva enquanto mergulhamos aí na próxima seleção musical. Se liga só.

0: A gente se despede de você agora nesse momento sagrado de adoração e devoção, hein? Mas que a paz encontre aí você onde você estiver, ao longo do seu dia, fortalecendo aí, inspirando você. Obrigado pela sua audiência, obrigado por acompanhar o nosso É Para Adorar e até o nosso próximo programa, hein?
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0: grito de vitória está consumado. E o grito vem de Jesus. Você tem noção do que representa eternidade, algo eterno? Em 1 João 3:2 está escrito: Amados, agora somos filhos de Deus, e ainda não é manifesto o que havemos de ser, mas sabemos que, quando Ele se manifestar, seremos semelhantes a Ele, porque assim como é, o veremos. O governo no reino de Deus é único. Ele não é uma democracia onde o povo governa, mas uma cristocracia, onde Cristo é a suprema autoridade. Num governo de homens não redimidos, a democracia é o único sistema honesto e justo. Mas nenhum tipo de democracia é melhor do que as pessoas que o compõem. Quando os homens são motivados pelo egoísmo, o governo será injusto. Quando os homens são desonestos, o governo será o mesmo. Quando todo mundo quer o governo de sua própria maneira, alguém se machucará. Mas no reino de Deus, Cristo é o rei. Ele é compassivo, honesto, misericordioso e justo. Quando ele é soberano nos corações dos homens, a angústia torna-se paz, o ódio torna-se amor e o engano transforma-se em compreensão. Não é só isso. O reino de Deus é também eterno. A história do homem tem sido uma contínua série de meio sucesso e falhas totais. A prosperidade existe por um tempo, seguida por guerra e depressão. 26 civilizações existiam e não existem mais, e o homem ainda luta sempre com os mesmos problemas. Mas o reino de Deus subsistirá eternamente. A flutuação do tempo e o balançar do pêndulo da guerra para a paz, da fome para a abundância e do caos para a ordem terão um fim para sempre. A Bíblia diz: E o seu reino não terá fim. Lucas 1:33. Momento Fé no Criador.
1: Os céus declaram a glória de Deus e o firmamento anuncia a obra das suas mãos.
0: Nosso Deus e Pai, somos cidadãos dispostos do teu reino. Seremos leais e fiéis a ti como Rei soberano e governador do reino, Pai. Ajuda-nos a viver neste domínio terreno como um filho do rei e um cidadão de um reino maior. Pai, permite que trabalhemos juntos contigo até o dia em que os reinos deste mundo, Pai, se tornem reinos de nosso Senhor. No vitorioso nome dele, oramos. Amém.
1: Privilégio ter a mesma mão que fez o universo e espalhou as estrelas, escrevendo seu nome no livro da vida. Louve a Deus por isso e declare agora Cristo como seu Senhor e Salvador, buscando a partir daqui o perdão e uma vida correta. Deus alegra-se por todo aquele que assim desejar de todo o coração.

0: Meia-noite e 48 minutos.
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3: 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Sejam bem-vindos, sejam bem-vindos. 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Graça e paz, povo do avivamento. Chegando por aqui mais uma edição da programação topzera do seu rádio. Diante do Altar, tá no avisa lá, comunica a galera, diz pra todo mundo que na programação topzera dessa quinta-feira, isso mesmo, hoje, quinta-feirosa, esse é mais um dia que o Senhor nos fez, é o dia que o Senhor coloca na agenda como dia da minha e da sua vitória, e é um prazer poder estar por aqui, abençoando a sua vida. Prazer, sou seu irmão em Cristo, pastor Giovanni Nunes, trazendo mais uma edição do programa Diante do Altar, dessa quinta-feirosa, todo especial pra você, programa esse repleto de bênção, de alegria, de felicidade, de coisas de Deus para sua vida. E eu quero já liberar aquela palavra de bênção e dizer que hoje você vai estar abençoado pelas mãos de Deus, que os louvores e a palavra de hoje virão ao seu coração para mudar, transformar e trazer a bênção do Senhor sobre sua vida. Aumenta o volume porque a gente começa agora com uma super sequência de louvores abençoado para abençoar a sua quinta-feira toda especial feita para você. Bora então, aumenta o som porque começa agora mais uma edição do Diante do Altar. Vem comigo!
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0: Que é isso, minha gente? Programação topzera rolando pra você. Esse é o Diante do Altar, trazendo alegria em forma de louvor, em forma de canção pro seu coração. Que sequência maravilhosa que a produção preparou pra você, hein? Ó, tem mais ainda por vir, então fica por aí, que eu já volto já já, trazendo mais alegria, trazendo mais palavras de Deus, coisa boa pro seu coração na programação. Então, ó, sai daí não, sai daí não. Fica por aí, que eu volto já já pra fazer a programação ficar mais animada junto com a sua presença, com a sua audiência. Você tá ouvindo? Diante do Altar, na melhor. Volto já já. Fica por aí.
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0: Voltamos do intervalo com esse programa que hoje tá top, top, top, top, top! É um prazer saber que você tá junto com a gente na programação alegre, feliz e abençoada do seu rádio. Programação pra cima, programação que traz a bênção de Deus em forma de louvor e palavras. Muito obrigado a você que dá carona pra gente aí no seu rádio, você que tá acompanhando a nossa programação Diante do Altar. Muito obrigado pelo carinho. Então, ó, dedicado a você, vem essa super sequência de canção bonita, aumenta o volume aí porque vem louvor abençoado pro seu coração, tá bom? Então aumenta o volume, porque o melhor de Deus está por vir. Está por vir. Bora com a gente!
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0: bem, gente? Estamos de volta com vocês. Agora vamos fazer um rápido intervalo. Voltamos já já com mais de Deus pra sua vida, viu? Que canção maravilhosa essa que tocou pra vocês agora, hein? Música bonita, louvor abençoado, toca aqui na programação Diante do Altar. Já já a gente tem mais Diante do Altar pra você. Fica por aí, sai não, porque o melhor de Deus ainda está por vir. Então já volto já já, 2 minutinhos, volto pra poder abençoar a sua vida. É um break rapidinho, volto já já pra abençoar você.
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0: Muito bem, minha gente, estamos de volta logo após o nosso intervalo. Isso mesmo, esse é o Diante do Altar. Sou pastor Giovanni Nunes, de segunda a sexta-feira, fazendo alegria, trazendo a companhia com você nessa programação. Ai, ai, vou nem cantar, senão você vai embora. Mas é um prazer poder ter você aqui. Fica com a gente, tá bom? Porque a gente tá aqui preparando sempre coisas de Deus, coisas boas pro seu coração, porque o nosso prazer é fazer o melhor de Deus pra você. Você é importante pra nós, você é o nosso ouvinte, você é a quem nós trabalhamos pesado pra você ser abençoado. Então, é um prazer poder estar por aqui e quero tocar mais canção pra você. Você tá pronto pra ouvir? Então faz o seguinte, como eu digo sempre, aumenta o volume e vem.
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0: é poderoso, nosso Pai é grandioso. Aleluia.
1: No Salmo de número 126, o versículo 6 vai dizer assim: aquele que leva a preciosa semente, andando e chorando, voltará sem dúvida com alegria, trazendo consigo os seus molhos. Meus queridos, mais uma vez, nesse Gotas eu trago para vocês o Salmo de número 126. Um salmo particularmente que eu gosto demais. Salmo que representa meu ministério. O versículo 6 é muito precioso e eu quero usá-lo hoje nesse Gotas para falar para todo aquele que tem um chamado do Senhor. Pastor, mas será que eu tenho um chamado? Sim, todos são chamados. A Bíblia diz que muitos são chamados e poucos são escolhidos. Deus não te chamou para que você fique apenas numa cadeira sentado como telespectador de um culto. Deus te chamou para muito mais do que um culto. Deus te chamou para ser ferramenta. Deus te chamou para ser instrumento. Deus te chamou para ser diferencial. Deus te chamou entre muitos da nação para ser abençoado. Quando você percebe isso, você se torna alguém melhor para si mesmo e para as outras pessoas. Por exemplo, hoje eu entendo cada vez mais o meu chamado. Quando eu olho para a minha pessoa, vejo o ministério que Deus colocou em minha mão, em minhas mãos, eu vejo a honra que eu tenho. Então você precisa entender que sobre suas mãos há um ministério a ser executado. Há um propósito. Deus não te chamou, Deus não te trouxe à presença dele só para você ficar olhando para ele. Deus te chamou para você ser boca dele nessa terra. Deus te chamou para você ser instrumento dele, para a glória dele. E o Salmo de número 126 vai dizer isso: aquele que leva a preciosa semente, andando e chorando. Preciosa semente a gente pode usar como a palavra de Deus. E o andar e chorar nós interpretamos como o seguinte: você pode estar sofrendo, você pode estar passando luta, mas aquele que foi chamado por Deus não para. Mesmo na luta, mesmo na dor, ele continua marchando. Ele continua andando. O salmista diz isso. Os valentes, os guerreiros, o grande plantador da semente de Deus não para. Então se você tem pensado em parar, se você até mesmo parou, você fez aquilo que não devia fazer ou está fazendo aquilo que não devia fazer, que é parar. Jesus não parou por você, Jesus continuou por você. Então levanta, ergue tua cabeça e vambora. Nem que seja chorando, nem que seja porque está doendo. Mas aqui tem uma palavra dizendo: aquele que leva a preciosa semente, aquele que segue ao Senhor, aquele que faz o ministério de Deus na sua vida acontecer, mesmo que esteja chorando, mas continua andando. Aí o texto diz: sem dúvida, toda a razão, toda a certeza, que voltará com alegria, trazendo consigo a sua colheita, a sua lágrima. A sua lágrima é só apenas a água que vai regar a vitória que você vai conquistar. Mesmo que esteja doendo, mesmo que esteja chorando, não pare, prossiga, vai avante, rompa com seus limites, rompa com tudo e vá adiante. Porque o melhor de Deus para a sua história, para a sua vida está por vir. O melhor de Deus para os seus dias estão por vir. E eu tenho certeza que no nome de Jesus, um novo de Deus vai acontecer quando você não parar, porque você vai colher o melhor de Deus nesse tempo. Deixa eu profetizar e dizer que hoje começa na sua vida o melhor de Deus. Chore, mas ande, e lá na frente você vai ver a colheita da alegria que você vai receber. Esse é o Gotas da Palavra de Deus. Eu sou o pastor Giovanni Nunes. Até uma próxima, graça e paz. Shalom.
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4: Uma hora e 43 minutos.
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0: Posição 6.
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2: Uma palavra que vem do céu. Assim diz a Bíblia. Não se turbe o vosso coração. Credes em Deus, crede também em mim. João 14:1. 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
2: Olá, povo abençoado de Deus, tudo bom com vocês? Comigo tá tudo ótimo, graças ao nosso Pai Celestial. Melhor agora, não é mesmo? Que estamos começando mais uma edição do nosso Adoração Máxima. Eu sou Diego Almeida, vamos adorar o nosso Deus, né? Vamos entregar o nosso louvor, a nossa adoração a Ele. Vamos lá que o Adoração Máxima tá começando.
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3: Fica ligadinho aqui na sua rádio que vamos para um breve intervalo, mas já já estaremos de volta com muito mais.
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5: 3:14.
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7: O povo que conhece ao seu Deus se tornará forte. Daniel 11:32. Cada crente entende que conhecer a Deus é a maior e melhor forma de conhecimento. E esse conhecimento espiritual é uma fonte de força para o cristão, pois fortalece sua fé. Os crentes são constantemente mencionados nas Escrituras como sendo pessoas que são iluminadas e instruídas pelo Senhor. Disse deles que tendes a unção do Santo, 1 João 2:20. E é a obra peculiar do Espírito que os leva a toda a verdade, e tudo isso para o aumento e estímulo de sua fé. Conhecimento fortalece o amor, assim como a fé. Conhecimento abre a porta, e após entrarmos por essa porta, vemos nosso Salvador. Ou, para usar outra analogia, o conhecimento pinta o retrato de Jesus, e quando vemos esse retrato, então nós o amamos. Não se pode amar um Cristo a quem não conhecemos, ao menos em algum grau. Se conhecemos senão pouco das excelências de Jesus, o que Ele fez por nós e o que Ele está fazendo agora, não poderemos amá-lo muito. Porém, quanto mais o conhecemos, tanto mais havemos de amá-lo. Conhecimento também fortalece a esperança. Como podemos esperar uma coisa se não sabemos de sua existência? A esperança pode ser o telescópio, mas até que ela receba a indicação, nossa ignorância se coloca na frente do vidro e não podemos ver absolutamente coisa alguma. Conhecimento remove o objeto de interposição, e quando olhamos através do brilhante vidro óptico, discernimos a glória a ser revelada e a antecipamos com alegre confiança. Conhecimento nos fornece razões para a paciência. Como vamos ter paciência a menos que saibamos algo da compaixão de Cristo e entendamos o bem que sai da correção que o nosso Pai Celestial nos envia? Também não há uma única graça do cristão que, sob Deus, não será promovida e levada à perfeição pelo sagrado conhecimento. Quão importante, então, é que cresçamos não só em graça, mas no conhecimento de nosso Senhor e Salvador Jesus Cristo.
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1: E o programa desta sexta-feira ele já vai ficando por aqui. E aqui eu deixo meu muito obrigado a você, querido ouvinte, que esteve conosco adorando a Deus. Espero que esse momento tenha sido muito edificante para você. Lembrando que próxima semana a Adoração Máxima volta trazendo muito mais louvor, bênção, adoração para sua vida. Obrigado por tudo, fiquem todos na paz de Deus e até a próxima semana. Tchau, tchau, pessoal.
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3: 3:34.
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7: Pois, minha gente, sexta-feira, sua linda, 11 de setembro de 2026, estamos chegando para mais uma edição do nosso Conectados com Deus. E aí, tá tudo bem? Tudo certo? Como passou, hein, de quinta para hoje? E aí, tá preparado? Ah, tá firme e forte por aí pra vencer mais um dia, uma sexta-feira, fim de semana chegando por aqui. Eu quero a sua companhia, hein? Eu quero a sua companhia, a sua participação através do nosso canal interativo da nossa rádio. Você vai falar com a gente aqui agora, hein? Vai pedir o seu louvor pra oferecer pra quem você quiser, tá bom? Fique à vontade por aí, manda a sua mensagem aqui pra gente, tá bom? Louvado seja o nosso Senhor Jesus, hein? É, muito obrigado pelo seu carinho, você que tá chegando aqui agora, você tá ligado sempre na nossa rádio preferida, a número da cidade, só estamos junto com você nesta sexta-feira. Parabéns a você que faz aniversário nesse dia 11, tá bom? Que Deus possa confortar o seu coração e iluminar o seu dia, que Deus possa te dar muita saúde, tá bom, meu irmão? Tá bom, minha irmã? Bora começar então o nosso Conectados com Deus. Fala pra mim. Chegando na primeira sequência, boa sexta pra gente.

Opa! Que bom! Você tá por aqui? No programa Conectados com Deus, sextou. Bora sextar junto com a gente por aqui, tá? Chega pra cá, convide um amigo, convide mais uma amiga pra fazer parte da família do programa Conectados com Deus, de segunda a sexta, neste mesmo horário. Tá bom? Fale com a gente, pede a sua música, manda alô pra quem você quiser.

0: Maravilha demais, você tá aqui, ó. Nosso Conectados com Deus. Intervalo rapidinho. Rapidinho na produção. Só um tempo pra gente tomar água, tomar um cafezinho. Já trazer mais músicas e louvores pra você aqui na nossa programação. Eu volto já, já.
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4: 4:01.
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6: Bora congelar. Use e abuse do freezer nessa época do ano. Além de ajudar a refrescar, você também descobre várias receitas legais e criativas. Dá, por exemplo, para congelar uvas e consumir na hora do lanche. Bem geladinhas, saudáveis e gostosas. Você também pode congelar banana e maracujá para preparar uma vitamina completa. Criar gelos saborizados e até picolés caseiros e naturais. Esse foi mais um Alimente-se Bem.
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0: E aí, beleza? Opa, tô de volta, hein? E aí?

contato com alegria e conexão com Deus e muito mais. Gente, bora de sexta-feira, bora de alegria, bora fechar nossa semana aqui junto com você, tá bom? Daqui a pouquinho tem o seu quadro, o nosso quadro. Alô, alô, tudo de bom?

Opa! Sextou, hein? Bora sextar por aqui. Dá tempo de você falar comigo, pedir a sua música, mandar o seu alô. Vai lá agora no nosso Instagram, da nossa rádio, fique à vontade aí, tá bom? É o nosso Conectados com Deus. Estamos quase chegando no finalzinho do nosso programa, mas ainda tem música. Chegando a próxima sequência. Aumenta aí!

0: conectados com Deus, fechando a edição desta sexta-feira. Gente, obrigado, hein? Obrigado de verdade, coração. Segunda-feira a gente volta a se falar por aqui. Tá bom? Que Deus abençoe a cada um de vocês, que Deus possa te proteger e muito mais. Marcos Santos. Até segunda, fui!
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4: Oba, tá começando por aqui o nosso Gospel Show. Início de final de semana, né? Final de semana já tá aí batendo na porta e a gente tá aqui com mais uma edição do nosso Gospel Show. Pra você que merece sempre o melhor, não é mesmo? Seu amigo e irmão Alex Gouveia já tá na área. Graça e paz, tudo bem com você? Pois é, estamos na área, trazendo mais uma edição do nosso Gospel Show com muita música de qualidade, muita alegria, muita animação no seu rádio. Show tristeza, show desânimo! Aqui é só alegria no programa mais top do rádio. Então aumenta o volume, porque a nossa primeira sequência promete, tá? Essa é top demais! Abrindo a nossa primeira sequência de hoje...

0: os redimidos, aclara o nome do Senhor, o mais forte que você puder. Aleluia.
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6: 4:48.
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1: E aí, tá gostando do Gospel Show? Estamos de volta. Aumenta o volume que tem muito mais músicas para você aqui na nossa programação.

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4: Oba!

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1: 5 horas e 21 minutos.
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0: Opa! Chegando por aqui, eu mesmo, seu amigo Jorginho Amaral, em mais um finalzão de semana e em mais um programa Revue Gospel. Gente, bora curtir? Bora cantar junto com as melhores músicas gospel, preparadas sempre com muito carinho pra você aqui no programa Revue Gospel. Começando nesse fim de semana com tudo, ó. Tá chegando a nossa primeira!
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1: É o programa Review Gospel que está no ar. E aí, tá gostando, tá curtindo, tá? Então não saia daí e já tem muito mais pra você.
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1: Por aqui seguimos no programa Review Gospel, na sua rádio preferida, na sua companhia. Sou eu, seu amigo Jorginho Amaral, e na minha você. Bom demais ter você aqui, tá bom? Bora continuar com Review Gospel.
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pudesse estar e que Ele pudesse mostrar a glória dEle. Que nesta noite o Espírito Santo encontre um lugar na tua vida para mostrar a glória dEle, para repousar, para atuar. Vamos pedir.

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1: E a gente vai seguindo por aqui no programa Review Gospel. Daqui a pouquinho a gente volta trazendo muito mais pra você. Rapidão, turma.
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3: 5:55.
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1: Já voltando por aqui no Review Gospel, a gente segue com muito mais pra você.
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1: 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Esse é o programa Review Gospel, tocando as melhores pra você. Daqui a pouquinho a gente volta, tem mais.
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1: Por aqui seguimos no programa Review Gospel, na sua rádio preferida, na sua companhia. Sou eu, seu amigo Jardim Amaral, e na minha, você, bom demais ter você aqui, tá bom? Bora continuar com Review Gospel.
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1: Esse é o programa Review Gospel que vai terminando, gente. Obrigado, viu, mais uma vez pela sua audiência, pela sua companhia de todos os dias, tá? Um grande abraço e até amanhã.
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4: De acordo com os reguladores e burocratas de hoje, todos nós que nascemos nos anos 60, 70 e princípios de 80, não devemos ter sobrevivido até hoje, porque as nossas caminhas de bebê eram pintadas com cores bonitas, em tinta à base de chumbo, altamente tóxicas, e nós muitas vezes lambíamos e mordíamos. Não tínhamos frascos de medicamentos com tampas à prova de crianças, ou fechos nos armários e podíamos brincar com as panelas numa boa. Quando andávamos de bicicleta, não usávamos capacetes, cotoveleiras e joelheiras. E olha, que mertiolate ardia mais do que ácido. Quando éramos pequenos, viajávamos em carros sem cinto de segurança e airbags. E no banco da frente era um bônus. Bebíamos água da mangueira do jardim, não de garrafa, que na época nem vendia. Comíamos batatas fritas, pão com manteiga e outras porcarias, mas dificilmente engordávamos, porque estávamos sempre loucos para brincar na rua com os amigos. Partilhávamos garrafas e copos com dezenas de colegas e nunca morremos disso. Passávamos horas a fazer carrinhos de rolamentos e depois andávamos a grande velocidade pela rua mais íngreme, para só depois nos lembrarmos que esquecemos de montar algum tipo de freio. Saíamos de casa de manhã e brincávamos o dia todo, desde que estivéssemos em casa antes de escurecer. Estávamos incontactáveis e ninguém se importava com isso. Não tínhamos PlayStation, Xbox, nada de 100 canais de televisão, filmes de vídeo, home, cinema, celulares, computadores, DVD, chat na internet. A TV pegava no máximo Globo, SBT e Manchete. Tínhamos amigos e para vê-los era só ir para a rua. Caíamos de muros e de árvores, nos cortávamos, até partíamos ossos. Apertávamos as campainhas dos vizinhos, fugíamos e tínhamos mesmo medo de sermos apanhados. Tudo isso sem ninguém processar ninguém. Íamos a pé para a casa dos amigos. Acreditem ou não, íamos a pé para a escola. Não esperávamos que a mamãe ou papai nos levasse. Criávamos jogos com simples paus e bolas. Se infringíssemos a lei, era impensável os nossos pais nos safarem. Eles estavam era do lado da lei. Esta geração produziu os melhores inventores e desenrascados de sempre. Os últimos 50 anos têm sido uma explosão de inovação e ideias novas. Tínhamos liberdade, fracasso, sucesso e responsabilidade. Aprendemos a lidar com tudo. E você? És um deles? Parabéns! Passa essa mensagem a outras pessoas que tiveram sorte de crescer como verdadeiras crianças. Para todos os outros que não têm a idade suficiente, pensei que gostariam de ouvir essa mensagem. Isto, meus amigos, é surpreendentemente medonho e talvez ponha um sorriso no seu lábio. A maioria dos estudantes que estão hoje nas universidades e nasceram em 1986 ou depois chamam-se jovens. Pode ter certeza que eles nunca ouviram We Are the World. Para eles, sempre houve uma só Alemanha e um só Vietnã. O HIV sempre existiu. Os CDs sempre existiram. O Michael Jackson sempre foi branco. Para eles, o John Travolta sempre foi redondo e não consegue imaginar que aquele gordo foi um deus da dança. Acreditam que a Missão Impossível e as Panteras são filmes da atualidade. Não conseguem imaginar a vida sem computadores. Não acreditam que houve televisão preto e branco e quem tinha era rico. Agora vamos ver se estamos ficando velhos. Você pelo menos se identificou com alguma coisa que eu falei nessa mensagem? Hoje precisa dormir mais depois de uma noitada? Os teus amigos estão todos casados? Se surpreende ao ver crianças tão à vontade com os computadores? Vem cá, você se lembra da novela Dancing Day? Encontra amigos e fala dos bons e velhos tempos? Você vai encaminhar essa mensagem para outros amigos porque acha que eles vão gostar? Se a resposta é com certeza para a maioria dessas perguntas, é, meu amigo, estamos ficando velhos. Mas pode ter certeza que tivemos uma infância maravilhosa.
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5: 6:37.
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2: Seis horas e 38 minutos.
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6: Bora congelar. Use e abuse do freezer nessa época do ano. Além de ajudar a refrescar, você também descobre várias receitas legais e criativas. Dá, por exemplo, para congelar uvas e consumir na hora do lanche. Bem geladinhas, saudáveis e gostosas. Você também pode congelar banana e maracujá para preparar uma vitamina completa. Criar gelos saborizados e até picolés caseiros e naturais. Esse foi mais um Alimente-se Bem.
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7: Olá, chegando para você o nosso esporte de hoje com a minha apresentação, locutora Patrícia. E o Santos venceu o Atlético Mineiro por 2-0 na Vila Belmiro na noite desta quarta-feira, dia 9, e está em vantagem nas quartas de final da Copa Sul-Americana. Os gols do confronto foram marcados por William Arão no primeiro tempo e Christian Oliva na segunda etapa. As duas equipes voltam a se enfrentar às 19 horas, horário de Brasília, da próxima quarta-feira, na Arena MRV, com o Peixe podendo até perder por um gol de diferença, que estará classificado para as semifinais.
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8: 6 horas e 40 minutos.
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7: E o São Paulo perdeu para o Boca Juniors por 1-0 na Bombonera e largou em desvantagem nas quartas de final da Copa Sul-Americana. Além da derrota, o tricolor não poderá contar com Caleri no jogo de volta. O atacante Miguel Merentiel marcou o gol da vitória do Boca Juniors já no segundo tempo. O ex-Palmeiras chegou ao seu terceiro gol na competição. Esta foi a primeira partida de Caleri na Bombonera em 11 anos, desde que deixou a equipe rumo ao São Paulo em sua primeira passagem.
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13: Saudações, meus queridos irmãos, para mais uma edição do Adora Top, com os mais lindos louvores, a mensagem de Deus e, claro, as mais lindas canções através da música, Deus passando a mensagem ao seu coração. É o programa Adora Top com Jonatas Gonçalves, começando na edição de hoje.
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2: Tá todo mundo curtindo aqui a edição do Adora Top, hein? Graças a Deus pela vida, pela saúde, pela família, pelo trabalho, pelo relacionamento e, acima de tudo, pelos livramentos, pelo aprendizado, pela bagagem e por tudo que Deus coloca em nosso caminho. Sempre tudo é válido, sempre trazendo um aprendizado, uma bagagem, um discernimento para nos conduzir nesta terra. Tudo de bom para você na audiência. Este é o Adora Top, que vai dando uma rápida pausa para o intervalo comercial. E a gente volta na sequência com mais um bloco com mais canções gospel aqui no Adora Top.
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3: 6:56.
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3: 6:56.
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8: De acordo com os reguladores e burocratas de hoje, todos nós que nascemos nos anos 60, 70 e princípios de 80, não devemos ter sobrevivido até hoje, porque as nossas caminhas de bebê eram pintadas com cores bonitas, em tinta à base de chumbo, altamente tóxicas, e nós muitas vezes lambíamos e mordíamos. Não tínhamos frascos de medicamentos com tampas à prova de crianças, ou fechos nos armários e podíamos brincar com as panelas numa boa. Quando andávamos de bicicleta, não usávamos capacetes, cotoveleiras e joelheiras. E olha, que mertiolate ardia mais do que ácido. Quando éramos pequenos, viajávamos em carros sem cinto de segurança e airbags. E no banco da frente era um bônus. Bebíamos água da mangueira do jardim e não de garrafa, que na época nem vendia. Comíamos batatas fritas, pão com manteiga e outras porcarias, mas dificilmente engordávamos, porque estávamos sempre loucos para brincar na rua com os amigos. Partilhávamos garrafas e copos com dezenas de colegas e nunca morremos disso. Passávamos horas a fazer carrinhos de rolamentos e depois andávamos a grande velocidade pela rua mais íngreme, para só depois nos lembrarmos que esquecemos de montar algum tipo de freio. Saíamos de casa de manhã e brincávamos o dia todo, desde que estivéssemos em casa antes de escurecer. Estávamos incontactáveis e ninguém se importava com isso. Não tínhamos PlayStation, Xbox, nada de 100 canais de televisão, filmes de vídeo, home, cinema, celulares, computadores, DVD, chat na internet. A TV pegava no máximo Globo, SBT e Manchete. Tínhamos amigos e para vê-los era só ir para a rua. Caíamos de muros e de árvores, nos cortávamos, até partíamos ossos. Apertávamos as campainhas dos vizinhos, fugíamos e tínhamos mesmo medo de sermos apanhados. Tudo isso sem ninguém processar ninguém. Íamos a pé para a casa dos amigos. Acreditem ou não, íamos a pé para a escola. Não esperávamos que a mamãe ou o papai nos levasse. Criávamos jogos com simples paus e bolas. Se infringíssemos a lei, era impensável os nossos pais nos safarem. Eles estavam era do lado da lei. Esta geração produziu os melhores inventores e desenrascados de sempre. Nos últimos 50 anos tem sido uma explosão de inovação e ideias novas. Tínhamos liberdade, fracasso, sucesso e responsabilidade. Aprendemos a lidar com tudo. E você? És um deles? Parabéns! Passa essa mensagem a outras pessoas que tiveram sorte de crescer como verdadeiras crianças. Para todos os outros que não têm a idade suficiente, pensei que gostariam de ouvir essa mensagem. Isto, meus amigos, é surpreendentemente medonho e talvez ponha um sorriso no seu lábio. A maioria dos estudantes que estão hoje nas universidades e nasceram em 1986 ou depois chamam-se jovens. Pode ter certeza que eles nunca ouviram We Are the World. Para eles, sempre houve uma só Alemanha e um só Vietnã. O HIV sempre existiu. Os CDs sempre existiram. O Michael Jackson sempre foi branco. Para eles, o John Travolta sempre foi redondo e não consegue imaginar que aquele gordo foi um deus da dança. Acreditam que a Missão Impossível e as Panteras são filmes da atualidade. Não conseguem imaginar a vida sem computadores. Não acreditam que houve televisão preto e branco
9: E quem tinha era rico.
8: Agora vamos ver se estamos ficando velhos. Você pelo menos se identificou com alguma coisa que eu falei nessa mensagem? Hoje, precisa dormir mais depois de uma noitada? Os teus amigos estão todos casados? Se surpreende ao ver crianças tão à vontade com os computadores? Vem cá, você se lembra da novela Dancing Day? Encontra amigos e fala dos bons e velhos tempos? Você vai encaminhar essa mensagem para outros amigos porque acha que eles vão gostar? Se a resposta é com certeza para a maioria dessas perguntas, meu amigo, estamos ficando velhos. Mas pode ter certeza que tivemos uma infância maravilhosa.
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2: Já estamos de volta no Adora Top na edição de hoje com Jonatas Gonçalves e o melhor da música gospel pra você.
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2: É o Adora Top no seu dial com as mais lindas canções gospel do seu artista predileto. Se você ainda não ouviu a sua música aqui, pode ficar tranquilo que pode ser que ela toque no próximo bloco ou ainda dentro da edição do programa de hoje, viu? Se você tá gostando, compartilha pros seus amigos, tá gostando do programa, manda mensagem aqui na nossa rádio, você tem o telefone da rádio, entra aqui no site, no aplicativo da rádio, manda tua música, manda teu áudio, mande a sua mensagem aqui na rádio, viu? Muito obrigado pela audiência. Este é o Adora Top com Jonatas Gonçalves, que dá uma rápida paradinha pro intervalo. E a gente volta na sequência com mais músicas.
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3: 7:16.
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5: Use a nuvem para liberar espaço no PC. Configure o Google Drive, OneDrive ou iCloud para armazenar arquivos sem ocupar espaço no HD.
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2: Já estamos de volta no Adora Top na edição de hoje com Jonatas Gonçalves e o melhor da música gospel pra você.
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2: E assim, com essa, a gente vai encerrando a edição do Adora Top de hoje. Muito obrigado pelo carinho, pela audiência, pela amizade que a gente cativa, que a gente amplia, que a gente constrói todos os dias. Eu sou o Jonatas Gonçalves, muito obrigado pelo carinho e até a próxima edição do Adora Top.
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Sextou, é o fim de semana, que ele seja lindo para você, cheio de saúde, alegria, amor, paz no coração, muito carinho, muitos abraços e principalmente, sobretudo, Deus. Que Deus possa te proporcionar um final de semana maravilhoso. Eu tô chegando e vou trazer para você as melhores músicas a partir de agora, na programação mais linda do seu rádio.

0: Pessoal, vou dar uma paradinha na programação, vamos ouvir as mensagens dos nossos parceiros, mas é super rápido e eu já volto com muito mais música. Já já estamos de volta, não saia daí.
1: Sete horas e 49 minutos.
0: Deu tempo de tomar aquela aguinha? Muito bem, já estamos de volta com a nossa programação e eu sei que você vai adorar mais essa parte, com grandes sucessos aqui na sua

0: Cozinhamos novamente. Muito obrigado por ouvir até aqui. Jesus. Nação Global.
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Essa sexta-feira eu tô todo arrepiado aqui, mas com esse louvor lindo aqui, ó, com a Rádio Adorai Alto Vale, né? Que bom que você está aqui junto com a gente aqui, ó. Gratidão, gratidão, família Adorai Alto Vale. E aí, gostaram? Gostaram? Gratidão ao Amarildo que escreveu e que fez esse louvor aqui pra rádio. O esposo de quem? O Amarildo, quem é o esposo de quem? Maria Luísa Boschetto. Olha que lindo! Foi bonito, hein?

0: Jesus.
1: É verdade, desse jeito, vamos aí louvando o nome de Jesus, gratidão. Obrigado, irmão Amarildo, obrigado, irmã Maria Luísa. Ontem era para ter respondido os áudios de vocês lá e não consegui, correria, né? Mas, para honra e glória de Deus, estamos começando mais uma programação já que eu sinto a presença de Deus só de estar começando. Temos previsão de tempestade, trovado hoje amanhã cedo, mas é o trabalhar de Deus também, né? Vai ter uma palavra hoje especial com a irmã Andresa. Deus te usar, irmã Andresa, que possa trazer uma mensagem linda para nós. Se mais alguém queira trazer, vamos buscar a presença de Deus. A presença de Deus. E você sabia que você consegue encontrar a presença de Deus a todos instantes, todo momento, a cada instante da tua vida? Você consegue encontrar esse Deus que é maravilhoso, a Ele que é todo, dado toda honra, toda glória para todos sempre? Sabia disso? É? Sabia? Vou falar aqui só um pequeno testemunho da meu e da minha esposa e da minha filha. Nós estamos acompanhando aquela... A minha filha gostava dessa série. Eu falei, filha, então começa a assistir uma série gospel. Tem série gospel, eu tenho que ver os preceitos dela também. Mas ela está vendo os 10 mandamentos, né? Que como uma série brasileira, a gente sabe que tem muita profanação lá dentro, tem muito... Eles negam muito a Deus, mas na verdade, aquele tempo lá, não só naquele tempo, mas nos dias de hoje, muita gente nega a Deus, né? Muita gente se curva por causa do dinheiro, por causa do status, da posição. Muita gente nega Jesus só nisso daí. E ontem nós estávamos assistindo a parte em que a princesa Rudmille, ela é salva da prisão onde o irmão dela tinha preso e foi levada até junto ao povo... Hebreu, junto ao povo hebreu. E bem claro, quando ela estava lá, ela foi curada daquela que estava bem na época daquela praga dos tumores, né? Ela foi curada, mas devido à sua debilidade na saúde, devido muito tempo que ela ficou sem se alimentar, ela faleceu. Só que antes de falecer, ela falou para o filho dela: eu, a partir de hoje, eu aceito e recebo, dado na saúde, devido muito tempo que ela ficou sem se alimentar, ela faleceu. Só que antes de falecer, ela falou para o filho dela: eu,

Vamos para junto de Deus, morar na eternidade com Deus. Gente, aquilo foi um particular tão forte, tão grande. Ela pega e fala para o filho, então, Shalom, pois eu estou indo junto dele. A minha filha teve um particular tão grande, ela entrou num desespero tão grande, choro tão grande, chorou tanto, correu abraçar a minha esposa e disse, mãe, não me deixa, não morre, mãe, não morre tão ligeiro, aguenta mais tempo de vida. E largou ela, veio e me abraçou. E depois nós três abraçamos, choramos muito e agradecemos a esse Deus maravilhoso, sabe? A gente não é nada sem Deus. A gente leva pedrada de tudo quanto é lado. A gente leva apontes e comentários das pessoas que muitas vezes estão perto, que a gente ama, que fazem comentário, que nos machuca, que nos ofende. Fico falando de coisas assim, e falando aquilo, e falando para os outros de uma pequena falha, mas não vê a trava que está no olho. E isso machuca. Vai machucando, vai sufocando a gente. É muita crítica. É muito... perfeição. E assando a gente que está errado o tempo todo. Eu não sei se contigo acontece isso também. Mas foi um particular tão lindo. Um particular tão bom. E eu peço para ti. Quando foi o último particular que tu teve com a tua família? Onde que vocês se abraçaram, choraram, ou riram, comemoraram a presença de Deus na vida de vocês. Talvez você queria fazer isso, mas teus filhos já moram longe. Talvez você queria fazer isso nesse instante, mas tua filha está a 200 quilômetros de distância, 1000 quilômetros de distância, ou talvez até já partiu. Ou talvez ela mora ali do outro lado da parede. Corra até nela e abrace ela e diga, olha, eu não fui perfeito. E se no meu coração tinha alguma mágoa até hoje, eu te perdoo e eu peço que tu me perdoe também. E você vai ver como que isto vai ser bom. Como Deus é maravilhoso, como Deus ele ainda tem ouvidos para te ouvir. E ele pode transformar tudo. A tua casa, a tua família, o teu relacionamento com o teu esposo, com a tua esposa. Ele pode voltar a fazer o respeito na tua casa, mas depende de você dar o primeiro passo. E quando você começar a fazer isso, as pessoas que murmuram contra você pagarão um alto preço. Que Deus te abençoe, que Deus te encha de graça nesse dia, que esse dia hoje a presença de Deus esteja aí, né, que você está. Talvez você nesse instante queria estar que teu filho estivesse aí do teu lado para poder dar um abraço nele, mas ele está no trabalho. Faça isso na hora do meio-dia, quando ele vier, ou à noite. Uma palavra no ouvido. Eu te amo. Não tem preço. Não tem coração que não seja penetrado com uma palavra assim. Pense sobre isso. Que Deus abençoe teu dia. Em Abacuque, capítulo 2, versículo 20. Ó Senhor, porém está em seu santo templo, diante dele fique em silêncio toda a terra. Ou seja, o Senhor, porém, está em seu santo templo. Diante dele, fique em silêncio toda a terra. Não tem murmúrio, não tem fofoca, não tem intriga, não tem falatório, não tem apontes de dedo perante a Deus, porque toda a terra ficará em silêncio no dia que o Senhor chamar. Em Deuteronômio, capítulo 10, versículo 21. Seja ele o motivo do seu louvor, pois ele é o seu Deus, que por vocês fez aquelas grandes e temíveis maravilhas que vocês viram
com os próprios

Essa foi a mensagem de ontem, que ainda toca no coração, no dia de hoje. Bom dia, família Adorai Alto Vale. Bom dia, meu irmão e minha irmã, em Cristo Jesus.

Belíssima canção, que canção maravilhosa nesta manhã, né? Deus abençoe grandemente a você que está me ouvindo. Obrigado, você que está aí desde cedinho já com a gente. Gratidão, né? Gente, muito em breve vai vir tempestade, trovada, já está roncando. Mas enquanto não chega perto, a gente vai ao vivo aqui. E hoje tem programação, tem participação, tem sorteios. 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Que bom que você está aqui junto comigo. Gratidão. Vem, participa, manda seu alô e você está concorrendo, tá bom? Obrigado de coração. Você está aqui junto com a gente. Gratidão! Ô, família Dorai Alto Vale, vocês são umas bênçãos, viu? Tem várias participações, tem gente mandando aquele alô especial aqui pra nós também, né? Gratidão, gratidão, gratidão! Hora certa pra você, exatamente 8 horas e 23 minutos. Estamos aqui ao vivo, aqui na sua rádio, a Dorai Alto Vale. Vem junto com a gente, vem junto, que essa não tem comercial, não tem essas tantas outras coisas que vão tirar a tua atenção. E começou a chover forte, chegando a tempestade, mas vamos crer que vamos conseguir ir em frente sem estragar nada aqui, né? Glória a Deus.

0: Com certeza esperamos esse Deus maravilhoso aí, lê toda a honra, toda a glória para todos sempre. Vem junto com a gente, manda seu alô para cá, 47 DDD 98441-6656. 47 98441-6656. Bom dia, família Dorael Tuvalho. Tem participação desde a madrugada, tem gente mandando aquele alô especial para nós aqui também. Claro, quem está orando por nós aqui na madrugada também, irmã Eunice. Irmã Eunice de Santa Terezinha, né? Era de Itajaí, agora de Santa Terezinha, né? Deus abençoe grandemente, obrigado aí por estar junto orando com a gente, né? A Roseli Leite, junto com a gente orando também. Irmã Emília de Itaió também, junto com a gente. Cláudia Castro mandou aqui, ó, o circo de oração cantando, né? Louvando a Deus. Sonhei essa noite que eu tinha ido num culto, um culto muito avivado aí, em Pouso Redondo. Olha só, né? Vamos aí buscar Deus, vamos lá visitar o pessoal de Pouso Redondo, né? Mas era uma outra igreja muito, mas muito maior, tá? Recebe, em nome de Jesus. Irmã Cláudia, Deus abençoe grandemente, obrigado de coração por estar junto com a gente. A Liriana de Itaió, bom dia, Liri, tudo certo? Deus abençoe. Pastor Paulo de Blumenau mandou aqui, ó. O Senhor, porém, está em seu... Eu acho que isso aqui é de ontem, né, tio Eloy? Não, é de hoje mesmo. É de hoje, sim. É o texto que eu acabei de ler em Abacuque 2, versículo 20. Bom dia. Um dia iluminado pelo Espírito Santo para você. Gratidão, Pastor Paulo, toda a Igreja Assembleia de Deus, Rosa de Sarão, lá em Blumenau. Oh, glória. Em Ilha Solteira, São Paulo, quem está junto com a gente, trazendo as bênçãos diárias, ela, irmã Quitéria. Bom dia, irmã Quitéria.
1: Bom dia, Eloy.
0: Bom dia.
1: Bom dia, Carmani. Bom dia, Eliane. Bom dia para todos vocês. Bom dia na paz de Jesus Cristo. Que Deus, que nesse dia de sexta-feira, que seja um dia abençoado para todos vocês, todos nós, que abençoa. Em nome do Senhor Jesus Cristo, abençoa todos os irmãos, seja abençoado, irmãs, os irmãos, as pastoras, os pastores, que Deus te abençoe, Eloy. Sempre Deus esteja te guiando nos teus caminhos, Deus te livra, Deus sempre esteja te livrando de todos os males, que nada de mal te aconteça, em nome do Senhor Jesus Cristo. Que Deus te abençoe, abençoe sua casa, sua família, abençoe a sua mesa, abençoe tudo, tudo que tiver dentro da sua casa, no seu alcance, seja abençoado pelo Espírito Santo de Deus. E fica na paz de Deus e um bom dia.
0: Glória a Deus, muito obrigado, irmã Quitéria, por essas bênçãos. Eu recebo em nome de Jesus, gratidão, viu? Muito obrigado mesmo, Deus abençoe. Um abraço para a senhora, que Deus abençoe grandemente a tua vida, irmã Quitéria, e toda a tua família também, né? Glória a Deus. Irmã Denise Kreitloff, junto com a gente, bom dia.
2: Bom dia, paz do Senhor, irmão Eloy, todos Amém. Os ouvintes desta rádio abençoada. Uma Glória ótima a sexta-feira a todos. Gostaria de ouvir Quarteto Gileade, Ai, se eu não te ouvir. Que Deus abençoe o dia de cada um. Tenho todos um abençoado final de semana.
0: Olha que chique, né? É um vozeirão, né? A gente tem que correr, baixar o som aqui, porque aí tem dicção vocal, né? Coisa linda. Deus abençoe grandemente. Saudade de ouvir a irmã Denise cantando, né, Denise? Grava uma música cantando aí pra nós aí. Grava aí pro pessoal entender de que eu estou falando, né? Deus abençoe, muito obrigado pelo carinho. Obrigado por essa fidelidade de estar participando com a gente todo dia. Deus abençoe a tua irmã também lá, né? A Daisy, estiver ouvindo. Gratidão. Deus abençoe teu marido, Harry Kreitloff. E o Mateusão Bombeiro. E o Paulo Bombeiro também. Deus abençoe grandemente. Ai, ai, ai, medinho da trovada, família. Vamos orar aqui pela rádio, não dá nada de errado, né? Bora lá, família. Se eu não te ouvir, Quarteto Gilliard canta muito também nesse quarteto. Quarteto. Quarteto Gilliard, se eu não te ouvir, bora ouvir, família.

0: É, canção linda, soldado ferido Júnior, olha a hora certa, são exatamente 8:38, e o que vai ser o jabá de hoje? O que vai ser o almoço hoje, hein? Já preparou, já tá preparando? Ah, hoje vai ser um negócio básico, porque final de semana o maridão vai fazer algo assim, é isso, é, né? Desse jeito, né? Bom dia, Morgana, tá ouvindo a gente aí também, obrigado de coração pelo carinho, toda a família, né? Agora também aumentou a família lá também. Aumentou a família aqui com o seu Dinarte. E lá na Morgana aumentou com a Rosinha. Que chique, né? Olha. Que como pode, né? Nós somos tão amigo que até a família nós aumenta junto. Ô, oh, Glória. Deus abençoe grandemente, né? O Souza, aquele abraço especial. A dona Rosinha, que é mãe do Souza, hein, né? A sogra preferida da Morgana. E aqui meu sogro preferido é o Sandinarte, mas que tal? Deus abençoe grande. Ô, Sandinarte, um abraço pro senhor, tá lá espiando lá da sala lá. Deus abençoe grandemente, né? A Marlene de Taió, bom dia, que Deus seja sempre o teu escudo, tua força e tua luz, Deus te abençoe, oh, glória a Deus, né? A Marlene Voigt também mandou um áudio, olha o que ela manda para nós.
1: Bom dia, Eloy,
0: bom dia
1: a todos, uma sexta-feira abençoada a todos.
0: Amém.
1: Que Deus abençoe a cada um dessa rádio, e eu queria ver o hino de Jesus, filho de Davi.
0: Olha que legal. Muito obrigado, Marlene Voigt de Taió. Deus abençoe grandemente a tua vida. Gratidão por sempre estar ouvindo a gente aí também, né? Deus abençoe muito, muito, muito. Obrigado por não desistir da gente, tá, Marlene? Obrigado de coração. Jesus, filho de Davi. E glória a Deus. Você sabia como é que funciona a geração toda ali, né? O povo hebreu, quando foi liberto, daquele povo hebreu veio Davi, do Davi, depois de gerações, veio também Jesus. E olha só, né? Deus abençoe grandemente. Vamos ouvir esse louvor. E agora, com quem canta melhor? Tony Allison, filho de Davi? Não, acho que esse aqui é o melhor. Jesus, filho de Davi. Deixa eu achar aqui um que vai ficar legal. Lucas, Roque e Gabriel. Se não for esse hino aqui, irmã, é só dar um toque aqui que eu já solto o hino pra você, tá?

0: 8:45.
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2: Bora congelar. Use e abuse do freezer nessa época do ano. Além de ajudar a refrescar, você também...
3: Meus sentimentos, irmã Marlene. Meus sentimentos pelo teu irmão, não sabia não, tá? Deus abençoe grandemente. Que Deus conforte o coração de toda a família e dê forças. Não sabia que você estava enlutada, tá? Deus abençoe. Mas mesmo assim, obrigado por estar participando. É aquela mensagem que eu trouxe de manhã aí, ó, já tocou corações, tá? Tem corações aí. Deus usa a gente para quando fala, pode ter certeza que tem direção certa, né? E foi um chacoalhar, querendo ou não, foi um chacoalhar para vir mais perto de Deus, amém? Deus abençoe. Irmã Nilda, de Ilha Solteira, São Paulo, fala para nós aí.
4: Bom dia, graça e a paz do Senhor Jesus Cristo, família. Bom dia, Eloy, que a graça e a paz do nosso Senhor Jesus
3: amém.
4: Cristo,
3: bom
4: meu
3: dia.
4: Irmão. A paz a todos os amados irmãos que estão conectados nessa manhã de sexta-feira. Que Deus abençoe, que Deus nos conceda uma sexta-feira de vitória, de bênçãos, que o Senhor venha, sabe, desfazer todo o laço de contenda, de tristeza, de confusão, de medo, de ansiedade, que venhamos ser blindados pelo Pai, pelo Filho, pelo Espírito Santo de Deus, para que tenhamos um dia abençoado e possamos glorificar o nosso Deus, em nome de Jesus Cristo. Um ótimo e abençoado dia para todos, em nome de Jesus.
3: Ah, opa, perdão. Amém, glória a Deus, obrigado, irmã Nilda. Deus abençoe grandemente, né? Eu vou soltar aqui um louvor aqui, ó, que fizeram aqui pra rádio, que eu me arrepiei todo já hoje amanhã cedo, né? E a própria autora que montou o louvor aqui pra nós, a Maria Luísa Boschetto, ela não ouviu de manhã cedo. Então, bora ouvir esse louvor aqui agora, você que chegou agora também. Olha só o louvor que fizeram aqui pra rádio aqui, ó. Olha, se não é uma verdade verdadeira. Ei, glória a Deus. Olha só,

0: acabou bem no final, mas que louvor bonito, né? Eu tô todo arrepiado de novo, gente. Ai, que chique, né? O quê?
1: Pessoa no fogão deixou o litro de álcool em cima do fogão.
0: É pra pegar fogo? Viu, Jesus? Levei aqui agora, nem tem sol, levei agora como é que eles falam? Levei uma molhada da minha esposa aqui agora. Fui fazer fogo no fogão, esqueci o álcool em cima do fogão. Ainda bem que ela viu, né? Glória a Deus, né? Não tinha visto. E não usei o álcool pra fazer fogo ainda. Só misericórdia de Deus pra dar livramento pra gente na família. Meu, é o que que faz a velhice, né? Eita, tio Eloy, tu tá ficando velho, mas que tal? Eita, tá barbeada branca, barba branca, cabelo branco. Eita, Lele. Os titi estão pendurando. O Tite, pra quem não sabe, alemão, tu sabe que é Tite, né? Então tá tudo bem. Manda pra cá, o alô pra cá, 4798441-6656, 4798441-6656. A irmã Eunice de Santa Terezinha, bom dia, povo de Deus. Que Deus abençoe grandemente a todos nós. Amém. Gratidão, irmã Eunice. Um abraço, pastor Uziel. Aí, ó, já estão dando. Aí, mano, isso botou aqui, ó. Parabéns, lindo. Parabéns, irmão Amarildo. Que lindo. Parabéns, irmão Amarildo. Irmão, né? Deus abençoe grandemente. A Arlene apareceu. Apareceu a Arlene. A Arlene anda mais cansada que borracha cansada, né? Ela mandou 1 Timóteo, capítulo 4, 12 pra gente aqui, ó. Ninguém despreze a tua mocidade, mas se o exemplo dos fiéis na palavra, no trato, no amor e no espírito, na fé e na pureza. Obrigado, Arlene, bom dia. Obrigado por estar junto com a gente aí também. E ela mandou também bom dia. Bom dia para você. Enquanto a gente dormia, Deus... É complicado, não? Agora sim. Agora aumentou a letra aqui um pouquinho, né? Bom dia para você. Enquanto a gente dormia, Deus planejava o nosso dia. Tem muita coisa boa vindo por aí. Eu creio, e tenho fé. Eu espero, ele não falha. Obrigado, Arlene. Deus abençoe. Perdão a leitura, família. Todos sabem que a minha vista está, infelizmente, pior, né? Mas creio que vai melhorar em nome de Jesus, amém? Deus abençoe. Vamos em frente, vamos de louvor, bora de canção. Você está aqui junto com a minha gente aqui na Rádio Adorael, tu vale, né? Vamos botar um louvor aqui então, Maranata, já que está tocando aí também. Ministério Avivar, bora lá.

Muito bem, lindo louvor, Fernandinho, único, perdão pela distorção do som ali na família. Deu uma distorcida, quando preciso fazer algo, e tenho saído do estúdio aqui uns minutinhos, eu abaixo o gráfico para não distorcer tudo aí para vocês. E não vi que estava abaixo, eu soltei a vinheta da Rádio Direto Vale, daquele distorcidão, né? Bem-vindo, bora lá em família. Vem, manda um alô pra cá, 47984416656, 47984416656. Pega uma água lá pra mim, por favor. Uma água, por favor. Obrigado, Eliane. Quem mais tá aqui junto com a gente aqui? Pastor Paulo, mandando pra nós aqui também, né? É uma mensagem linda, tá aí pra vocês meditarem também. Versículo de sexta-feira, 11 de setembro de 2026. Saberás, pois, o teu coração, que como um homem corrige o seu filho, assim te corrige o Senhor, teu Deus. Deuteronômio 8, versículo 5. Palavra do Senhor, graças a Deus. Bom dia, irmãos, abençoados na paz do nosso Senhor Jesus Cristo a todos. Meditemos a santa palavra do Senhor. Senhor, ajuda-me a ouvir a vossa vontade. É verdade, pastor Paulo. Obrigado de coração, pastor Paulo, lá da Igreja Rosa, em Blumenau, junto com a gente, ouvindo também, né? Cadê o povo de Deus? Cadê essa participação? Só porque é sexta-feira, quero ficar limpando a casa, quero ficar aí limpando já o pessoal, a parte das costuras, e deixo aqui sozinho? Bora participar, povo. Bora. Não deixa aqui sozinho, não. Bora de louvor, bora de canção linda pra você aqui também. Achar aqui umas playlists.

0: Tristes, bonitas, para você ouvir aqui, né? Então, vamos começar com este daqui.
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0: Acho que
1: Ele
0: esse aqui
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0: você
1: tudo
0: não gosta,
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0: não, né? Esse aqui não é tão legal, né?
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0: Calma que eu
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0: já vou achar outro bem
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0: melhor que nem
1: poderoso.
0: esta. Lucas Roque e Gabriel. Essa vai ser pessoal do Vitor Meirelles. João Gabriel canta muito seu voo. Absoluto. Davi Lucas, Luiz Miguel, bom dia.

0: Família, vou ter que desligar a rádio, trovada tá em cima, é magnética, né? Como a gente já perdeu 2 meses de som, a gente não vai arriscar, tá bom? Felizmente eu tenho que parar a programação. Assim que passar a tempestade, eu entro ao vivo aqui novamente. Deus abençoe, meus queridos. Espero que possam compreender. Aqui nós não temos ainda sistema de proteção, sistema de para-raio. Aí, você não tem fé, tem, graças a Deus, tem muita fé. Mas se a própria companhia de energia fala que é bom ter, desligar os equipamentos eletrônicos, né? E tudo que como se diz, ligado aqui na Terra, ligado no céu. Tudo que é desligado aqui é desligado no céu. Se a gente já foi avisado, né? Que tem risco de queimar, então por que arriscar, né? Deus abençoe, tá daqui a pouco. A rádio não para, toca 24 horas. Mas não vamos estar ao vivo a partir de agora.
1: Também descobre várias receitas legais e criativas. Dá, por exemplo, para congelar uvas e consumir na hora do lanche. Bem geladinhas, saudáveis e gostosas. Você também pode congelar banana e maracujá para preparar uma vitamina completa. Criar gelos saborizados e até picolés caseiros e naturais. Esse foi mais um Alimente-se Bem.
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4: Olá, chegando para você o nosso esporte de hoje com a minha apresentação, locutora Patrícia. E o Santos venceu o Atlético Mineiro por 2 a 0 na Vila Belmiro na noite desta quarta-feira, dia 9, e está em vantagem nas quartas de final da Copa Sul-Americana. Os gols do confronto foram marcados por William Arão no primeiro tempo e Christian Oliva na segunda etapa. As duas equipes voltam a se enfrentar às 19 horas, horário de Brasília, da próxima quarta-feira, na Arena MRV, com o Peixe podendo até perder por um gol de diferença, que estará classificado para as semifinais.
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5: 9h21.
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4: E o São Paulo perdeu para o Boca Juniors por 1 a 0 na Bomboneira e largou em desvantagem nas quartas de final da Copa Sul-Americana. Além da derrota, o tricolor não poderá contar com Caleri no jogo de volta. O atacante Miguel Merentiel marcou o gol da vitória do Boca Juniors já no segundo tempo. O ex-Palmeiras chegou ao seu terceiro gol na competição. Esta foi a primeira partida de Caleri na Bomboneira em 11 anos, desde que deixou a equipe rumo ao São Paulo em sua primeira passagem.
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9: Saudações, meus queridos irmãos, para mais uma edição do Adora Top, com os mais lindos louvores, a mensagem de Deus e, claro, as mais lindas canções através da música, Deus passando a mensagem ao seu coração. É o programa Adora Top com Jonatas Gonçalves, começando na edição de hoje.
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1: Tá todo mundo curtindo aqui a edição do Adora Top, hein? Graças a Deus pela vida, pela saúde, pela família, pelo trabalho, pelo relacionamento e, acima de tudo, pelos livramentos, pelo aprendizado, pela bagagem e por tudo que Deus coloca em nosso caminho. Sempre tudo é válido, sempre trazendo um aprendizado, uma bagagem, um discernimento para nos conduzir nesta terra. Tudo de bom para você na audiência. Este é o Adora Top, que vai dando uma rápida pausa para o intervalo comercial. E a gente volta na sequência com mais um bloco com mais canções gospel aqui no Adora Top.
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2: 9:37.
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2: 9:37.
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7: De acordo com os reguladores e burocratas de hoje, todos nós que nascemos nos anos 60, 70 e princípios de 80, não devemos ter sobrevivido até hoje, porque as nossas caminhas de bebê eram pintadas com cores bonitas, em tinta à base de chumbo, altamente tóxicas, e nós muitas vezes lambíamos e mordíamos. Não tínhamos frascos de medicamentos com tampas à prova de crianças, ou fechos nos armários, e podíamos brincar com as panelas numa boa. Quando andávamos de bicicleta, não usávamos capacetes, cotoveleiras e joelheiras. E olha, que mertiolate ardia mais do que ácido. Quando éramos pequenos, viajávamos em carros sem cinto de segurança e airbags. E no banco da frente era um bônus. Bebíamos água da mangueira do jardim, e não de garrafa, que na época nem vendia. Comíamos batatas fritas, pão com manteiga e outras porcarias, mas dificilmente engordávamos, porque estávamos sempre loucos para brincar na rua com os amigos. Partilhávamos garrafas e copos com dezenas de colegas e nunca morremos disso. Passávamos horas a fazer carrinhos de rolamentos e depois andávamos a grande velocidade pela rua mais íngreme, para só depois nos lembrarmos que esquecemos de montar algum tipo de freio. Saíamos de casa de manhã e brincávamos o dia todo, desde que estivéssemos em casa antes de escurecer. Estávamos incontactáveis e ninguém se importava com isso. Não tínhamos PlayStation, Xbox, nada de 100 canais de televisão, filmes de vídeo, home, cinema, celulares, computadores, DVD, chat na internet. A TV pegava no máximo Globo, SBT e Manchete. Tínhamos amigos e para vê-los era só ir para a rua. Caíamos de muros e de árvores, nos cortávamos, até partíamos ossos. Apertávamos as campainhas dos vizinhos, fugíamos e tínhamos mesmo medo de sermos apanhados. Tudo isso sem ninguém processar ninguém. Íamos a pé para a casa dos amigos. Acreditem ou não, íamos a pé para a escola. Não esperávamos que a mamãe ou papai nos levasse. Criávamos jogos com simples paus e bolas. Se infringíssemos a lei, era impensável os nossos pais nos safarem. Eles estavam era do lado da lei. Esta geração produziu os melhores inventores e desenrascados de sempre. Os últimos 50 anos têm sido uma explosão de inovação e ideias novas. Tínhamos liberdade, fracasso, sucesso e responsabilidade. Aprendemos a lidar com tudo. E você? És um deles? Parabéns! Passa essa mensagem a outras pessoas que tiveram sorte de crescer como verdadeiras crianças. Para todos os outros que não têm a idade suficiente, pensei que gostariam de ouvir essa mensagem. Isto, meus amigos, é surpreendentemente medonho e talvez ponha um sorriso no seu lábio. A maioria dos estudantes que estão hoje nas universidades e nasceram em 1986 ou depois chamam-se jovens. Pode ter certeza que eles nunca ouviram We Are the World. Para eles, sempre houve uma só Alemanha e um só Vietnã. O HIV sempre existiu. Os CDs sempre existiram. O Michael Jackson sempre foi branco. Para eles, o John Travolta sempre foi redondo e não consegue imaginar que aquele gordo foi um deus da dança. Acreditam que a Missão Impossível e as Panteras são filmes da atualidade. Não conseguem imaginar a vida sem computadores. Não acreditam que houve televisão preto e branco E quem tinha era rico. Agora vamos ver se estamos ficando velhos. Você pelo menos se identificou com alguma coisa que eu falei nessa mensagem? Hoje precisa dormir mais depois de uma noitada? Os teus amigos estão todos casados? Se surpreende ao ver crianças tão à vontade com os computadores? Vem cá, você se lembra da novela Dancing Day? Encontra amigos e fala dos bons e velhos tempos? Você vai encaminhar essa mensagem para outros amigos porque acha que eles vão gostar? Se a resposta é com certeza para a maioria dessas perguntas, é, meu amigo, estamos ficando velhos. Mas pode ter certeza que tivemos uma infância maravilhosa.
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9: 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Já estamos de volta no Adora Top na edição de hoje com Jonatas Gonçalves e o melhor da música gospel pra você.
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2: É o Adora Top no seu dial com as mais lindas canções gospel do seu artista predileto. Se você ainda não ouviu a sua música aqui, pode ficar tranquilo que pode ser que ela toque no próximo bloco ou ainda dentro da edição do programa de hoje, viu? Se você tá gostando, compartilha para os seus amigos, tá gostando do programa, manda mensagem aqui na nossa rádio, você tem o telefone da rádio, entra aqui no site, no aplicativo da rádio, manda tua música, manda teu áudio, mande a sua mensagem aqui na rádio, viu? Muito obrigado pela audiência. Este é o Adora Top com Jonatas Gonçalves, que dá uma rápida paradinha pro intervalo. E a gente volta na sequência com mais músicas.
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3: 9:57.
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5: Use a nuvem para liberar espaço no PC. Configure o Google Drive, OneDrive ou iCloud para armazenar arquivos sem ocupar espaço no HD.
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2: Já estamos de volta no Adora Top na edição de hoje com Jonatas Gonçalves e o melhor da música gospel pra você.
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1: 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E assim, com essa, a gente vai encerrando a edição do Adora Top de hoje. Muito obrigado pelo carinho, pela audiência, pela amizade que a gente cativa, que a gente amplia, que a gente constrói todos os dias. Eu sou o Jonatas Gonçalves, muito obrigado pelo carinho e até a próxima edição do Adora Top.
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0: bênção do Senhor é que enriquece e não acrescenta dores. Provérbios 10:22. 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

Sextou, é o fim de semana, que ele seja lindo para você, cheio de saúde, alegria, amor, paz no coração, muito carinho, muitos abraços e principalmente, sobretudo, Deus. Que Deus possa te proporcionar um final de semana maravilhoso. Eu tô chegando e vou trazer para você as melhores músicas a partir de agora, na programação mais linda do seu rádio.

0: Pessoal, vou dar uma paradinha na programação, vamos ouvir as mensagens dos nossos parceiros, mas é super rápido e eu já volto com muito mais música. Já já estamos de volta, não saia daí.
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0: Deu tempo de tomar aquela aguinha? Muito bem, já estamos de volta com a nossa programação e eu sei que você vai adorar mais essa parte, com grandes sucessos aqui na sua rádio. Estação Louvor.
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0: Cozinhamos novamente. Muito obrigado por ouvir até aqui. Jesus.
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0: tá na hora do intervalo, mas é super rápido. É, aqui a gente gosta de ouvir mais música. Então fique por aí porque eu já volto trazendo mais sucesso. Até já. Estação Louvor.
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0: Legal, tivemos as mensagens dos nossos parceiros de programação e já estamos de volta com muito mais música.

0: E canção linda pra mim e pra você aqui na Rádio do Alto Vale. Começamos ao vivo novamente, depois de uma tempestade ter passado, ao vivo aqui novamente, aqui na sua Rádio do Alto Vale, né? E glória a Deus, que maravilha. Gratidão, família, gratidão que você está aqui junto com a gente, gratidão que você está aqui ouvindo a gente aqui nesta manhã, né? Vamos estar aqui mandando aquele alô especial a todos vocês que estão aí junto com a gente, né? Ai, que benção, né? Um abraço especial aí pro nosso irmão Vilmar Menel, Nel. Aquele que cantava aqui junto com a gente, aqui na rádio, aqui, aquele que louvava junto com a gente, hoje tem outras funções, mas vamos orar que ele possa estar logo de volta aí, né? Deus abençoe grandemente em nome de Jesus. Vamos ver aqui quem que tem aqui, quem que tá lá, quem que tá mandando aquele alô especial de primeira aqui pra gente aqui. Gratidão, gratidão, família Adorayelto, vale. Vem junto com a gente. E hoje tem sorteio, tem pizzas da Pizzaria Maria Gabriela aí pra você. Tem pastel da Pastelaria da Hora aí pra você. E tem bolo, bolo da panificadora Antiga Nova Era, que agora é panificadora Seminário, né? Bênção de Deus, bora lá participar, povo. Bora ouvir uma mensagem com o pastor Lindolfo. E já estamos de volta aqui, ó. E sentido Santa Cecília, mais nuvem escura, mais trovada vindo de lá pra cá, mas vamos vencendo, né? Já caiu bastante chuva aqui agora, a trovada bem braba passou aqui, família. Barragem com bastante água já. Então, ore por nós aqui, tá?
1: Bom dia, povo de Deus, na paz do Senhor Jesus. Estamos aqui, primeiro, aos Tessalonicenses, capítulo 5. Onde vamos ver o que, que o Senhor tem para esse dia, para nos alertar, para nos instruir, né? No versículo primeiro diz: Mas, irmãos, acerca dos tempos e das estações, não necessitais de que se vos escreva, porque vós mesmos sabeis muito bem que o dia do Senhor virá como um ladrão de noite. Pois que quando disserem a paz e segurança, então lhes sobrevirá repentina destruição, como as dores de parto, aquela que está grávida, e de modo nenhum escaparão. Mas vós, irmãos, já não estáis em trevas, para que aquele dia vos surpreenda como um ladrão. Porque todos vós sois filhos da luz, e filhos do dia não somos da noite, nem das trevas. Glórias a Deus, né? Aqui, profeta de Deus, inspirado pelo Espírito Santo, nos dá mais alertas sobre os últimos tempos, né? E ele fala aqui que não acerca dos tempos, não há necessidade, né, de que vos escreva, porque a gente já está sabendo, nós que conhecemos a palavra, já sabemos que o dia do Senhor virá quando se menos se espera. A outra palavra diz assim que será como nos velhos tempos de Noé, né? Noé alertava, mas o povo não estava nem aí, né? Chamava até de velho caduco porque não sabia o que estava falando. Porque o que ele estava alertando era difícil para o povo acreditar, né? Ele alertava que iria chover e a terra iria se inundar de água, e tudo iria perecer. Mas como na época, segundo a palavra do Senhor, não havia chuva. Então era como que eles pensassem, é impossível isso acontecer, né? E nos dias de hoje, nós estamos vivendo semelhança desse tempo. Como assim? Porque há pregado o evangelho em muitos lugares, em muitos meios de comunicações. É pregado que Jesus Cristo breve virá E o povo já está cansado de ouvir, parece que eles passam batido por isso. Não estão nem aí como um acerto, como aceitar Jesus, como voltar para trás, né? E retomar um novo caminho para ser seguido. Para não ser surpreendido, como diz a palavra naquele dia. Porque esse dia virá, diz aqui, né? Com toda certeza, esse dia virá. E virá como o ladrão à noite, quando ninguém se espera, né? Quando vê, o rombo já está feito. Então assim será a vinda do Senhor, diz a palavra de Deus. Quando ninguém espera, eis que ele está aí, né? E muitos não estão acreditando nisso, né? Muitos não acreditam mais que Jesus virá. Porque há muito tempo se prega que Jesus virá. Virá buscar um povo que esteja preparado, um povo escolhido, um povo de boas obras, né? Um povo que se santificou, que se separou das trevas desse mundo, como fala ali, né? Vivendo, o povão hoje está vivendo nas trevas, né? Está vivendo dias surto, que nem os outros, né? Sem limites. É o que eles fazem, pensando que nunca virá o fim, pensando que nunca vai ser cobrado isso deles, mas um dia será cobrado, né? Então, Jesus virá buscar um povo que está esperando, um povo que está preparado. E daí eu pergunto, né? Como é que está o nosso coração no dia de hoje? Como é que está a nossa fé, a nossa esperança no dia de hoje? Nós estamos preparados para a gloriosa, né, e surpreendente vinda do Senhor Jesus. Surpreendente porque vai pegar muitas pessoas de surpresa, né? Mas você que está preparado, você não será pego de surpresa. Você já sabe de tudo, né? Como diz aqui no versículo 4, ó, mas vós, irmãos, já não estáis em trevas, para que aquele dia vos surpreenda como um ladrão. Então nós sabemos, né? E muitos sabem e estão dando de ombro. Muitos sabem que breve Jesus virá, né? Ele virá buscar um povo que está esperando, né, a vinda dele. E aqui no versículo 5: porque todos vós sois filhos da luz, e filhos do dia não são, não somos da noite, nem das trevas. Por que não somos das trevas? Filhos da noite seria aqueles que não têm Cristo, né? Não têm a luz de Deus sobre seus caminhos. Mas por que que diz ali, todos vós sois filhos da luz? Todos vós que conhecem a palavra, todos vós que estão seguindo a sã doutrina de Cristo, né? Estes são filhos da luz, esses são filhos do dia. Mas como que vai se tornar filho depois que já é grande? Sim, né? Porque Jesus mesmo disse, né, que importa que o homem nasça de novo, nasça das águas, né, do santo batismo. Ele nasça de novo para uma nova jornada, aonde ali são depositados os pecados dele. E a água levará, né, para as profundezas dos mares. E ele se torna uma nova criatura em Cristo Jesus. Então ele renasceu da onde? Da luz, porque foi ligado a Jesus Cristo, né? E então não somos mais filhos da noite nem das trevas, mas sim filhos da luz. Glórias a Deus, né? Aqui o filho das trevas, como já falei, né? Vamos falar dos filhos da luz, né? Vamos falar daquilo que Jesus tem esclarecido para mim e para você. Jesus tem ensinado o caminho certo através da sua sã doutrina, através do Evangelho, né? Através da sua palavra, que a gente tem pregado, que muitos têm pregado, como um dia também eu ouvi esta palavra, né? Eu estava caminhando sem destino. E um dia ouvi esta palavra e prestei atenção e vi que essa palavra fazia sentido para a minha vida. Então resolvi mudar de vida, resolvi a estudar mais ela, me aprofundar mais nela, até que um dia veio a decisão, né? Não basta só eu ouvir esta palavra sem fazer o que Jesus um dia fez e pediu que todos fizessem, né? Aqueles que forem batizados, né? Aqueles que aceitarem esta palavra, né, serão salvos. Mas aqueles que não ser batizado, não aceitar esta palavra, já estão condenados. Ele disse: eu não condeno, mas a minha própria palavra que está escrita, ela vai condenar naquele último dia. Esse último dia é a vinda do Senhor Jesus, né? Para aquele que já fechou os olhos, para aqueles que já desceram, né, a cova fria, que nem diz outro, para esses não há mais com o que voltar a ter perdão de pecado, a se reconciliar, porque aquele já passou o tempo dele, né? Então nós devemos estar preparado, porque o dia que chegar a hora, nós vamos ter uma surpresa, ou sim ou não, Jesus vai dizer para cada um de nós, né? Então, aquele que já desceu a cova, só resta agora vir a vinda do Senhor e o julgamento, né, final. Não adianta acender vela, não adianta mais fazer oração, né? Então nós temos que estar preparado, gente, para o dia que o Senhor virá sobre a vida de cada um de nós. E ele virá, diz, né? E ele virá. Então fico com esta palavra, com esta. Vamos ficar alerta, né? Vamos despertar. Amém, querido amado, fique na paz do Senhor Jesus.
0: Amém, amém, glória a Deus. Obrigado, pastor Lindolfo. Deus abençoe grandemente. Família, está chegando mais uma tempestade, e essa maior ainda, e parece com vento ainda, né? Está chegando aí também. Então, logo, logo eu tenho que desligar aqui também, né? Tem participação. Glória a Deus. Obrigado, pastor Lindolfo. Deus abençoe grandemente. Família, está chegando mais uma tempestade, e essa maior ainda, e parece com vento ainda, né? Está chegando aí também.

0: deixar, já vem aqui como um dos primeiros já, quando pede esse louvor, né? Deus abençoe. Quem mais está aqui junto com a gente? Andresa Lins, estamos na escuta, eu e o Rael, queremos participar do sorteio, estão participando? Maria Luísa Bosqueto, quero participar do sorteio, está participando? A Liriana, eu quero participar do sorteio, está participando. Eu vou fazer o seguinte, eu vou soltar esse louvor e vou fazer já o sorteio, porque eu acho que vou ter que desligar. E a palavra da irmã Andresa provavelmente vão deixar para segunda. É a direção de Deus, com certeza vai ter alguém que vai ser tocado nessa palavra aí também. Se a irmã Andresa preferir, eu compartilho também no grupo do WhatsApp da rádio aí também, tá?
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0: canção maravilhosa. Bênção de Deus, que bom que você está aqui junto com a gente aqui na Rádio Dourado do Vale. Gratidão, né, família? Gratidão! E olha só, saiu o sorteio aqui então, né? Leandro Boeu levou aí uma pizza da pizzaria Maria Gabriela. Ele pode pegar ali em Otacílio Costa, é mais perto ali para ele, quando ele passar, pega ali, né? Entra em contato com eles, primeiro avisando, ó, eu ganhei uma pizzaria da... Ganhei uma pizzaria, tá aí. Vamos, que eu ganhei uma pizza no sorteio da Rádio Dourado Vale, né? Com a liberação do Silvio. Já mando um áudio pra ti também, Leandro. Obrigado de coração, tá? E a Morgana levou pastel. Pastel bem gostoso aí também, da Pastelaria da Hora. E Deus abençoe aí também, né? Glória a Deus. E nossa irmã aqui, nossa irmã de coração, Marlene Voigt. E ganhou aí um bolo aí da panificadora Seminário. Deus abençoe grandemente aí. Um bolo seco, bolo formiga. Glória a Deus, na família. Então, você não ganhou essa vez, não fique triste, tem a oportunidade de você ganhar aí também. É, esse louvor lindo que você ouviu aqui, ó. Jesus digno de tudo, todo louvor. É criado aqui pelo Amarildo Wilhock. É mais ou menos isso. Will Rock. É chique, o nome dele é chique, né? Deus abençoe, obrigado, Amarildo, por trazer essa canção tão linda, né? Quem tá me ouvindo aqui também, meu amigo Sorza, tá aqui mandando alô. Ele quer, pode rodar essa? Claro que sim. Então, eu quero soltar esse louvor. E aí, já em seguida, vou desligar aí que a tempestade tá chegando aqui também, antes que dá algo de errado. Solta esse louvor aqui para você. Fico triste, que queria estar aqui trazendo mais até meio-dia, mas com esse tempo aí não tem o que nós fazer, né? Deus abençoe grandemente. Chitãozinho e Chororó. Olha só esse louvor aqui para você, ó. Essa aqui também é pra gente meditar.
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0: Olha a chuva, gente. Olha a chuva chegando aí, ó.
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0: Vou ter que pular isso daqui. Esse? Pronto.

0: estar perto de...
1: Valeu, família, ótimo fim de semana pra você. Muito forte a chuva vindo aqui, bem forte agora, pelo jeito com o vento aí também. Olha o barulhão da chuva aí, ó. Vou ter que desligar aqui, tá? Ficar devendo esse louvor aqui pra vocês. Valeu, família, tem que tampar tudo aqui antes que molha. Tchau, tchau. Força de água, família. Ai, ai, ai, ai, ai. 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Deus abençoe muito, muito, muito você aí também, tá? Tchau, tchau. Que pena. Tem que desligar a casa da tempestade aí. Tchau.

0: pena que acabou. Chegamos ao final de mais um programa e eu quero agradecer a você, você também, você aí que esteve comigo até agora e que não desgrudou do rádio nem um minutinho sequer. Você que nos levou para todos os lugares no seu carro. Enfim, muito obrigado. Até a próxima. Valeu, tchau.
1: Estação Louvor 11:32.
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0: Esse foi um momento de reflexão e devoção musical. Já já a gente volta, hein?
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0: Meio-dia e 5 minutos.
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2: Bora congelar. Use e abuse do freezer nessa época do ano. Além de ajudar a refrescar, você também descobre várias receitas legais e criativas. Dá, por exemplo, para congelar uvas e consumir na hora do lanche. Bem geladinhas, saudáveis e gostosas. Você também pode congelar banana e maracujá para preparar uma vitamina completa. Criar gelos saborizados e até picolés caseiros e naturais. Esse foi mais um Alimente-se Bem.
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3: Olá, chegando para você o nosso esporte de hoje com a minha apresentação, locutora Patrícia. E o Santos venceu o Atlético Mineiro por 2-0 na Vila Belmiro na noite desta quarta-feira, dia 9, e está em vantagem nas quartas de final da Copa Sul-Americana. Os gols do confronto foram marcados por William Arão no primeiro tempo e Christian Oliva na segunda etapa. As duas equipes voltam a se enfrentar às 19 horas, horário de Brasília, da próxima quarta-feira, na Arena MRV, com o Peixe podendo até perder por um gol de diferença, que estará classificado para as semifinais.
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4: Meio-dia e 6 minutos.
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3: E o São Paulo perdeu para o Boca Juniors por 1-0 na Bomboneira e largou em desvantagem nas quartas de final da Copa Sul-Americana. Além da derrota, o tricolor não poderá contar com Caleri no jogo de volta. O atacante Miguel Merentiel marcou o gol da vitória do Boca Juniors já no segundo tempo. O ex-Palmeiras chegou ao seu terceiro gol na competição. Esta foi a primeira partida de Caleri na Bomboneira em 11 anos, desde que deixou a equipe rumo ao São Paulo em sua primeira passagem.
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10: Saudações, meus queridos irmãos, para mais uma edição do Adora Top, com os mais lindos louvores, a mensagem de Deus e, claro, as mais lindas canções através da música, Deus passando a mensagem ao seu coração. É o programa Adora Top com Jonatas Gonçalves, começando na edição de hoje.
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2: Tá todo mundo curtindo aqui a edição do Adora Top, hein? Graças a Deus pela vida, pela saúde, pela família, pelo trabalho, pelo relacionamento e, acima de tudo, pelos livramentos, pelo aprendizado, pela bagagem e por tudo que Deus coloca em nosso caminho. Sempre tudo é válido, sempre trazendo um aprendizado, uma bagagem, um discernimento para nos conduzir nesta terra. Tudo de bom para você na audiência? Este é o Adora Top, que vai dando uma rápida pausa para o intervalo comercial. E a gente volta na sequência com mais um bloco com mais canções gospel aqui no Adora Top.
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3: Meio-dia e 22 minutos.
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3: Meio-dia e 23 minutos.
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8: De acordo com os reguladores e burocratas de hoje, todos nós que nascemos nos anos 60, 70 e princípios de 80, não devemos ter sobrevivido até hoje, porque as nossas caminhas de bebê eram pintadas com cores bonitas, em tinta à base de chumbo, altamente tóxicas, e nós muitas vezes lambíamos e mordíamos. Não tínhamos frascos de medicamentos com tampas à prova de crianças, ou fechos nos armários e podíamos brincar com as panelas numa boa. Quando andávamos de bicicleta, não usávamos capacetes, cotoveleiras e joelheiras. E olha, que mertiolate ardia mais do que ácido. Quando éramos pequenos, viajávamos em carros sem cinto de segurança e airbags. E no banco da frente era um bônus. Bebíamos água da mangueira do jardim e não de garrafa, que na época nem vendia. Comíamos batatas fritas, pão com manteiga e outras porcarias, mas dificilmente engordávamos, porque estávamos sempre loucos para brincar na rua com os amigos. Partilhávamos garrafas e copos com dezenas de colegas e nunca morremos disso. Passávamos horas a fazer carrinhos de rolamentos e depois andávamos a grande velocidade pela rua mais íngreme, para só depois nos lembrarmos que esquecemos de montar algum tipo de freio. Saíamos de casa de manhã e brincávamos o dia todo, desde que estivéssemos em casa antes de escurecer. Estávamos incontactáveis e ninguém se importava com isso. Não tínhamos PlayStation, Xbox, nada de 100 canais de televisão, filmes de vídeo, home, cinema, celulares, computadores, DVD, chat na internet. A TV pegava no máximo Globo, SBT e Manchete. Tínhamos amigos e para vê-los era só ir para a rua. Caíamos de muros e de árvores, nos cortávamos, até partíamos ossos. Apertávamos as campainhas dos vizinhos, fugíamos e tínhamos mesmo medo de sermos apanhados. Tudo isso sem ninguém processar ninguém. Íamos a pé para a casa dos amigos. Acreditem ou não, íamos a pé para a escola. Não esperávamos que a mamãe ou o papai nos levasse. Criávamos jogos com simples paus e bolas. Se infringíssemos a lei, era impensável os nossos pais nos safarem. Eles estavam era do lado da lei. Esta geração produziu os melhores inventores e desenrascados de sempre. Nos últimos 50 anos tem sido uma explosão de inovação e ideias novas. Tínhamos liberdade, fracasso, sucesso e responsabilidade. Aprendemos a lidar com tudo. E você? És um deles? Parabéns! Passa essa mensagem a outras pessoas que tiveram sorte de crescer como verdadeiras crianças. Para todos os outros que não têm a idade suficiente, pensei que gostariam de ouvir essa mensagem. Isto, meus amigos, é surpreendentemente medonho e talvez ponha um sorriso no seu lábio. A maioria dos estudantes que estão hoje nas universidades e nasceram em 1986 ou depois chamam-se jovens. Pode ter certeza que eles nunca ouviram We Are the World. Para eles, sempre houve uma só Alemanha e um só Vietnã. O HIV sempre existiu. Os CDs sempre existiram. O Michael Jackson sempre foi branco. Para eles, o John Travolta sempre foi redondo e não consegue imaginar que aquele gordo foi um deus da dança. Acreditam que a Missão Impossível e as Panteras são filmes da atualidade. Não conseguem imaginar a vida sem computadores. Não acreditam que houve televisão preto e branco e quem tinha era rico. Agora vamos ver se estamos ficando velhos. Você pelo menos se identificou com alguma coisa que eu falei nessa mensagem? Hoje, precisa dormir mais depois de uma noitada? Os teus amigos estão todos casados? Se surpreende ao ver crianças tão à vontade com os computadores? Vem cá, você se lembra da novela Dancing Day? Encontra amigos e fala dos bons e velhos tempos? Você vai encaminhar essa mensagem para outros amigos porque acha que eles vão gostar? Se a resposta é com certeza para a maioria dessas perguntas, meu amigo, estamos ficando velhos. Mas pode ter certeza que tivemos uma infância maravilhosa.
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2: Já estamos de volta no Adora Top na edição de hoje com Jonatas Gonçalves e o melhor da música gospel pra você.
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2: É o Adora Top no seu dial com as mais lindas canções gospel do seu artista predileto. Se você ainda não ouviu a sua música aqui, pode ficar tranquilo que pode ser que ela toque no próximo bloco ou ainda dentro da edição do programa de hoje, viu? Se você tá gostando, compartilha pros seus amigos, tá gostando do programa, manda mensagem aqui na nossa rádio, você tem o telefone da rádio, entra aqui no site, no aplicativo da rádio, manda tua música, manda teu áudio, mande a sua mensagem aqui na rádio, viu? Muito obrigado pela audiência. Este é o Adora Top com Jonatas Gonçalves, que dá uma rápida paradinha pro intervalo. E a gente volta na sequência com mais músicas.
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3: Meio-dia e 43 minutos.
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5: Use a nuvem para liberar espaço no PC. Configure o Google Drive, OneDrive ou iCloud para armazenar arquivos sem ocupar espaço no HD.
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2: Já estamos de volta no Adora Top na edição de hoje com Jonatas Gonçalves e o melhor da música gospel pra você.
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2: E assim, com essa, a gente vai encerrando a edição do Adora Top de hoje. Muito obrigado pelo carinho, pela audiência, pela amizade que a gente cativa, que a gente amplia, que a gente constrói todos os dias. Eu sou o Jonatas Gonçalves, muito obrigado pelo carinho e até a próxima edição do Adora Top.
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Sextou, é o fim de semana, que ele seja lindo para você, cheio de saúde, alegria, amor, paz no coração, muito carinho, muitos abraços e principalmente, sobretudo, Deus. Que Deus possa te proporcionar um final de semana maravilhoso. Eu tô chegando e vou trazer para você as melhores músicas a partir de agora, na programação mais linda do seu rádio.

0: Pessoal, vou dar uma paradinha na programação, vamos ouvir as mensagens dos nossos parceiros, mas é super rápido e eu já volto com muito mais música. Já já estamos de volta, não saia daí.
1: Estação Global. 13 horas e 16 minutos.
0: Deu tempo de tomar aquela aguinha? Muito bem, já estamos de volta com a nossa programação e eu sei que você vai adorar mais essa parte, com grandes sucessos aqui na sua rádio. 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

0: Cozinhamos novamente. Muito obrigado por ouvir até aqui. Jesus.
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0: Tá na hora do intervalo, mas é super rápido. É, aqui a gente gosta de ouvir mais música. Então fique por aí porque eu já volto trazendo mais sucesso. Até já.
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0: Legal, tivemos as mensagens dos nossos parceiros de programação e já estamos de volta com muito mais música.

0: Que pena que acabou. Chegamos ao final de mais um programa e eu quero agradecer a você, você também, você aí que esteve comigo até agora e que não desgrudou do rádio nem um minutinho sequer. Você que nos levou para todos os lugares no seu carro. Enfim, muito obrigado. Até a próxima. Valeu, tchau. 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
1: 13 horas e 52 minutos.
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Que a paz do Senhor esteja com você nesta sexta-feira de adoração, aqui no É Para Adorar. 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Tá começando agora mais um É Para Adorar.

0: Esse foi o momento de reflexão e devoção musical. Já já a gente volta, hein?
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1: Eu preciso confessar algo para vocês hoje. Eu não sou triste por não ver o céu, mas eu sou feliz. Perguntem por quê? Porque o céu me vê. E é por isso que eu canto, Paulinho. O céu me vê, mesmo quando eu choro, o céu me vê. Vai, meu amigo.

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Estamos de volta aqui para mais momento de adoração e comunhão através da música. Sinta a energia positiva enquanto mergulhamos aí na próxima seleção musical. Se liga só!

Isaías 55. Porque os meus pensamentos não são os vossos pensamentos, nem são os vossos caminhos os meus caminhos, diz o Senhor. Porque como os céus são mais altos do que a terra, deste modo são os meus caminhos mais altos do que os vossos caminhos, e os meus pensamentos são maiores do que os vossos pensamentos. Não existe nada mais extraordinário na vida do que descobrir que existe um Deus no céu que se importa comigo e com você. Entre milhares de verdades que são passageiras, uma

0: A gente se despede de você agora nesse momento sagrado de adoração e devoção, hein? Mas que a paz encontre aí você onde você estiver, ao longo do seu dia, fortalecendo aí, inspirando você. Obrigado pela sua audiência, obrigado por acompanhar o nosso É Para Adorar e até o nosso próximo programa, hein?
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0: Você sente que precisa de incentivo? Você precisa apenas parar aos pés da cruz e lembrar-se disto. O Criador das estrelas preferiu morrer por você a viver sem você. E isso é um fato. Está escrito em 1 João 2,15: Não ameis o mundo, nem o que há no mundo. O mundanismo está sendo vastamente mal compreendido por muitos cristãos. Existem certos elementos da vida diária que não são pecaminosos, mas que levam ao pecado se abusados. Abuso significa literalmente o uso excessivo de coisas legais que então se tornam pecado. O prazer é legal no seu uso, mas é ilegal no uso excessivo. Ambição é uma parte essencial do caráter verdadeiro, mas ela deve ser fixada em objetos legais e exercitada em proporções próprias. Nossos trabalhos diários, ler, vestir, fazer amizades e outros aspectos similares da vida são todos legítimos e necessários, mas eles podem se tornar facilmente ilegais, desnecessários e perigosos. As necessidades da vida são absolutamente essenciais, mas elas podem facilmente levar à ansiedade. Trabalhar para ter dinheiro é necessário para a vida diária, mas ganhar dinheiro muitas vezes leva a pessoa a amar o dinheiro, e logo depois, a contaminação das riquezas entra e estraga a nossa vida espiritual. Mundanismo não está confinado a uma categoria particular ou uma circunstância da vida, mas mundanismo é um espírito, uma atmosfera, uma influência, permeando toda a vida na sociedade humana e contra o qual devemos nos guardar cuidadosa e constantemente. A Bíblia diz: não ameis o mundo, nem o que no mundo há. Ela também nos avisa que o mundo passa e também a sua concupiscência, mas aquele que faz a vontade de Deus permanece para sempre. Está em 1 João 2,17. Devemos nos levantar para Cristo. Isso não significa que na sociedade seremos esnobes ou teremos um complexo de superioridade, a fim de que não estejamos em perigo de um orgulho espiritual que seria mais terrível que o mundanismo. Mas hoje, existem tantos cristãos praticantes que andam de mãos dadas com o mundo que é difícil mostrar a diferença entre o cristão e o pecador. Nossas vidas devem mostrar quem somos e a quem servimos. Pense nisso. Momento Fé no Criador.
1: Os céus declaram a glória de Deus e o firmamento anuncia a obra das suas mãos.
0: Nosso Deus e Pai, se tivermos de ser rigorosos em uma área de nossas vidas, faze com que sejamos rigorosos apenas no nosso amor e serviço por Ti, Pai. Ajuda a todo mundo a saber que Tu és nossa paixão, nossa vocação, nossa diversão, Pai, nosso desejo, nossa obsessão. Dedicamos nossas vidas a Ti, Pai, e viemos a Ti através de Jesus. Amém.
1: Que privilégio ter a mesma mão que fez o universo e espalhou as estrelas, escrevendo seu nome no livro da vida. Louve a Deus por isso e declare agora Cristo como seu Senhor e Salvador, buscando a partir daqui o perdão e uma vida correta. Deus alegra-se por todo aquele que assim desejar de todo o coração.

0: 14:46.
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4: Graça, paz, povo do avivamento. Muito bem, minha gente, muito bem, povo lindo e abençoado, está entrando lá mais uma edição do seu programa Diante do Altar. Sou seu irmão em Cristo, pastor Giovanni Nunes, e por aqui para abençoar mais uma vez a sua vida nessa sexta feirosa. Esse é o dia que o Senhor nos fez, esse é o dia que Deus coloca na agenda da minha e da sua vitória. Bem, está acabando, mas a sua bênção já está começando, eu quero profetizar na sua vida. Bom, gente, olha, eu tenho um prazer imenso estar por aqui, saber que você está aí ouvindo a gente na melhor programação, nessa rádio topzera, e te convido a ouvir a gente de segunda a sexta-feira, ouvir nossa programação Diante do Altar, aqui na melhor, tá bom? Muito obrigado pela sua carona, pela sua alegria, você que está na sua casa, você que está no seu local de trabalho, ouvindo a gente. Eu quero profetizar que a sua sexta-feira vai ser tremenda, vai ser de Deus, a sua sexta-feira está sendo e será especial, porque Deus está contigo, é início de final de semana, mas também início das tuas bênçãos, tá bom? Então chega de blá blá blá, chega de delongas, vamos então de canção bonita para abrir a programação de hoje. Eu abro com essa canção aqui para abençoar a sua vida. Minha produção, solta a canção e eu abençoo o teu coração. Aumenta o som e vem comigo. Diante do altar, só tá começando.
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0: 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Que é isso? Que canção maravilhosa foi essa que você acabou de ouvir aqui na Melhor, hein? Canção bonita, você ouve aqui na Melhor, com a programação Diante do Altar, com seu irmão em Cristo, o pastor Giovanni Nunes. Você gostou dessa? Então fica por aí, que eu volto já já com mais de Deus pra você, com mais canção maravilhosa. Um rápido break, olhar a garganta, volto já já pra trazer muito mais alegria, felicidade, bênção de Deus aí, pra onde você estiver ouvindo, na sua casa, no seu trabalho, onde estiver na caminhada ouvindo a gente, fica por aí que eu volto já já, trazendo mais de Deus. Sai daí não, hein? Volto já já.
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0: Muito bem, voltamos ao nosso intervalo. É o programa Diante do Altar. Eu sou seu irmão em Cristo, pastor Giovanni Nunes, de segunda a sexta-feira, nesse horário, trazendo alegria em forma de programa para você, trazendo felicidade e trazendo as bênçãos do Senhor para sua casa. Que bom saber que você tá aí gostando da nossa programação, hein? Olha, se eu fosse você, convidava alguém. Peço sempre, convida alguém para ouvir a programação, indica essa rádio, porque essa rádio é top, é feita para você, tá bom? Olha, eu vou de mais música, você aumenta o volume, vamos de mais louvor, mais canção bonita pro seu coração. Você que tá aí no seu trabalho, você que tá aí na sua casa, você que tá aí na caminhada, onde você que estiver, ligadão com a gente. Muito obrigado pela audiência. Então essa aqui vai para você, em especial para você que tá com a gente na audiência. Mais uma no Diante do Altar, para você.
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0: top tá hoje, hein, gente? Que isso? Você acabou de ouvir canção maravilhosa e eu quero dizer pra você, tem mais pra vir ainda aí, tem mais coisa boa pra você na programação, então não desconecta, não sai daí, não desliga, não muda. Vou pro intervalo rapidinho e volto já já na sequência, trazendo mais música boa pra você e a programação Diante do Altar pra alegrar a sua vida, pra alegrar o seu dia, beleza? Então vem comigo na melhor, sem sair da frequência, volto já já, 2 minutinhos, sai daí não.
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0: Muito bem, estamos de volta depois desse intervalo. Voltamos com Diante do Altar para você, trazendo mais alegria em forma de programa. Trazendo mais alegria em forma de programa para abençoar a sua vida. É uma chuva de bênção no seu rádio, essa programação, viu? Quero dizer para você que você está sendo abençoado e é um prazer para a gente poder estar sendo um canal de bênção na sua vida. Tenho certeza que o programa tem sido bênção para você. De segunda a sexta-feira, estamos aqui nesse horário para abençoar a sua vida. E chega de falar, chega de delonga, porque eu sei que você quer ouvir canção bonita, você quer ouvir louvor, ou quer ouvir louvor abençoado, e então vai rolar agora mais canção bonita. Aumenta o volume por aí, porque vem louvor bonito para você aqui.
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0: No livro do profeta Ageu, capítulo 2, versículo 9, a palavra de Deus vai dizer assim: a glória desta última casa será maior do que a primeira, diz o Senhor dos Exércitos. E nesse lugar darei a paz, diz o Senhor dos Exércitos. Meus amados, nós estamos diante de um texto que por muitas vezes repetido por muitos crentes, que é, na verdade, a formação de um grande contexto, de um novo tempo para o povo de Deus que tinha saído do cativeiro babilônico e construíram o segundo templo, o templo pós o templo de Salomão. Um templo mais humilde, um templo menor, onde havia uma dúvida entre aqueles que construíam em Jerusalém esse templo, se Deus se manifestaria nesse templo, porque não era um templo suntuoso, um templo lindo como o de Salomão. A preocupação era: será que Deus vai operar aqui hoje? Mas logo depois dessa preocupação e, claro, de toda a dedicação para construir o templo, o Senhor respondeu. O Senhor disse que ia encher aquele lugar da glória, que todos veriam a presença dele. Mas Deus finaliza com essa palavra, dizendo assim: ó, a glória dessa segunda casa será maior do que a primeira, diz o Senhor dos Exércitos. Nesse lugar darei paz, diz o Senhor dos Exércitos. Eu quero dizer para você, eu preciso ensinar esse texto para você, para dizer para você o que Deus quer falar com você agora nesse gotas da palavra de Deus. O que Deus quer falar para mim, o que Deus me revelou para falar para você, é simplesmente que as glórias do passado, as alegrias do passado, não pode ser o freio que te freia de poder fazer coisas nesse futuro, nesse presente e no seu futuro. Às vezes as pessoas ficam atadas ao passado e acham que aquilo que viveu no passado nunca mais poderão viver no presente. O que eu quero dizer para você é o seguinte: o seu passado já passou. As felicidades do passado foram para aquele tempo. Mas você tem um Deus de passado, de presente e de futuro. Então trabalhe seu presente para poder ter uma alegria grandiosa no seu futuro. Não importa você ficar preso às felicidades, aos relacionamentos, à alegria, naquele saudosismo do passado. Agora é hora de pensar no seu presente e no seu futuro, para que você possa ver Deus manifestando mais uma vez. O pessoal ficou preocupado com o passado, e Deus estava preocupado com o presente e o futuro da igreja. Para de se preocupar com o seu passado. Comece a preocupar-se com o seu futuro. Pastor, olha, não tem que reclamar, meu passado foi terrível. Então, fique tranquilo, porque o seu presente é uma nova casa, é uma nova oportunidade. Esse novo tempo que Deus vai dando para cada um de nós, a cada parte, a cada momento da vida, Deus vai dando um ciclo novo de alguma coisa. É uma data festiva de aniversário, é uma data de virada de ano, enfim. Eu vejo como sempre uma nova oportunidade de construir coisas novas e de viver coisas novas na mão de Deus. Então construa. Se você está vivendo um novo emprego, está vivendo um novo relacionamento, está vivendo um filho que chegou, está vivendo, sei lá, que fase da sua vida você está vivendo. Entenda que essa fase é uma nova fase, uma nova oportunidade que Deus te dá de você viver coisas novas. E se você buscar a Deus, dedicar-se em buscar a Deus de todo o teu coração, como esse povo da palavra que eu estou dizendo fizeram, pode ter certeza. Se você se preocupar que a primeira coisa que precisa estar nesse novo tempo da sua vida seja Deus, e ele sentir que isso é o seu desejo, que ele esteja presente, aí sim, ele vai responder. Primeiro, responder com a presença dele na sua vida. Responder com a presença dele na situação que você está vivendo. E segundo, dizendo o seguinte: que a glória da segunda casa, a glória desse novo tempo, será maior do que o tempo anterior. O que Deus tem para você agora é maior do que o que você já viveu e passou. Eu quero terminar profetizando isso para você. O seu passado é história. E o seu futuro, o seu futuro é algo grande que Deus preparou para você. Se prepara e receba essa palavra. Tem coisas grandes vindo por aí. A glória da segunda casa será maior do que a primeira. Esse é o Gotas da Palavra de Deus. Eu sou o pastor Giovanni Nunes. Até uma próxima. Graça e paz. Shalom.
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3: Quinze horas e 43 minutos.
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2: Olá, povo abençoado de Deus! Começando nesse momento, mais um programa do nosso Adoração Máxima. E eu, Diego Almeida, te fazendo companhia nesse dia, trazendo para você muito louvor, muita adoração nesse final de semana. Bora começar, porque o nosso programa ele tá uma benção. Já quero te convidar a conferir junto comigo a nossa primeira sequência de louvores. Então sai daí, Adoração Máxima tá só começando!
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0: se apagará.
1: Ei, Jesus.
0: Quando Deus nos chama de luz do mundo, Ele nos compara com chama de lamparina. Lamparina tem pavio que queima do lado de fora e todo mundo vê. Mas o que mantém a chama da lamparina acesa é o azeite que ninguém vê do lado de dentro. Não adianta a gente ter pavio pegando fogo do lado de fora e ter só isso, porque pavio sozinho pega fogo, mas o fogo logo para de pegar. O que faz a diferença entre quem permanece aceso e quem apaga no meio

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3: Você está sintonizado aqui no Adoração Máxima. Não sai daí que vamos para um breve intervalo, mas já já estaremos de volta.
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3: Voltando com mais um bloco do nosso Adoração Máxima. Esse bloco tem muita coisa boa para você que quer adorar a Deus, para você que quer buscar mais da presença dele. Então, nesse momento, eu te convido a você ficar com a nossa próxima sequência de louvores, que eu tenho certeza que vai ajudar muito na sua vida espiritual. Então, confere aí a nossa próxima sequência de louvores, que já está pronta!
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2: 17 horas e 13 minutos.
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4: O povo que conhece ao seu Deus se tornará forte. Daniel 11:32. Cada crente entende que conhecer a Deus é a maior e melhor forma de conhecimento. E esse conhecimento espiritual é uma fonte de força para o cristão, pois fortalece sua fé. Os crentes são constantemente mencionados nas Escrituras como sendo pessoas que são iluminadas e instruídas pelo Senhor. Disse deles que tendes a unção do Santo, 1 João 2:20. E é a obra peculiar do Espírito que os leva a toda a verdade, e tudo isso para o aumento e estímulo de sua fé. Conhecimento fortalece o amor, assim como a fé. Conhecimento abre a porta, e após entrarmos por essa porta, vemos nosso Salvador. Ou, para usar outra analogia, o conhecimento pinta o retrato de Jesus, e quando vemos esse retrato, então nós o amamos. Não se pode amar um Cristo a quem não conhecemos, ao menos em algum grau. Se conhecemos senão pouco das excelências de Jesus, o que Ele fez por nós e o que Ele está fazendo agora, não poderemos amá-lo muito. Porém, quanto mais o conhecemos, tanto mais havemos de amá-lo. Conhecimento também fortalece a esperança. Como podemos esperar uma coisa se não sabemos de sua existência? A esperança pode ser o telescópio, mas até que ela receba a indicação, nossa ignorância se coloca na frente do vidro e não podemos ver absolutamente coisa alguma. Conhecimento remove o objeto de interposição, e quando olhamos através do brilhante vidro óptico, discernimos a glória a ser revelada e a antecipamos com alegre confiança. Conhecimento nos fornece razões para a paciência. Como vamos ter paciência a menos que saibamos algo da compaixão de Cristo e entendamos o bem que sai da correção que o nosso Pai Celestial nos envia? Também não há uma única graça do cristão que, sob Deus, não será promovida e levada à perfeição pelo sagrado conhecimento. Quão importante, então, é que cresçamos não só em graça, mas no conhecimento de nosso Senhor e Salvador Jesus Cristo.
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2: E o programa desta sexta-feira ele já vai ficando por aqui. E aqui eu deixo meu muito obrigado a você, querido ouvinte, que esteve conosco, adorando a Deus. Espero que esse momento tenha sido muito edificante para você. Lembrando que próxima semana a Adoração Máxima volta trazendo muito mais louvor, bênção, adoração para sua vida. Obrigado por tudo. Fiquem todos na paz de Deus. E até a próxima semana. Tchau, tchau, pessoal.
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4: 17 horas e 32 minutos.
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8: Pois, minha gente, sexta-feira, sua linda, 11 de setembro de 2026, estamos chegando para mais uma edição do nosso Conectados com Deus. E aí, tá tudo bem? Tudo certo? Como passou, hein, de quinta para hoje? E aí, tá preparado? Ah, tá firme e forte por aí pra vencer mais um dia, uma sexta-feira, fim de semana chegando por aqui. Eu quero a sua companhia, hein? Eu quero a sua companhia, a sua participação através do nosso canal interativo da nossa rádio. Você vai falar com a gente aqui agora, hein? Vai pedir o seu louvor, vai oferecer pra quem você quiser, tá bom? Fique à vontade por aí, manda a sua mensagem aqui pra gente, tá bom? Louvado seja o nosso Senhor Jesus, hein? É, muito obrigado pelo seu carinho, você que tá chegando aqui agora, você tá ligado sempre na nossa rádio preferida, a número da cidade, só estamos junto com você nesta sexta-feira. Parabéns a você que faz aniversário nesse dia 11, tá bom? Que Deus possa confortar o seu coração e no nosso dia, que Deus possa te dar muita saúde, tá bom, meu irmão? Tá bom, minha irmã? Bora começar então o nosso Conectados com Deus. Fala pra mim. Chegando na primeira sequência, boa sexta pra gente.

Opa! Que bom! Você tá por aqui? No programa Conectados com Deus, sextou. Bora sextar junto com a gente por aqui, tá? Chega pra cá, convide um amigo, convide mais uma amiga pra fazer parte da família do programa Conectados com Deus, de segunda a sexta, neste mesmo horário. Tá bom? Fala aí com a gente, pede a sua música, manda alô pra quem você quiser.

0: maravilha demais. Você tá aqui, ó. Nosso Conectados com Deus. Intervalo rapidinho. Rapidinho na produção. Só o tempo de a gente tomar uma água, tomar um cafezinho. Já trazer mais músicas e louvores pra você aqui na nossa programação. Eu volto já, já.
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4: 18 horas.
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6: Bora congelar. Use e abuse do freezer nessa época do ano. Além de ajudar a refrescar, você também descobre várias receitas legais e criativas. Dá, por exemplo, para congelar uvas e consumir na hora do lanche. Bem geladinhas, saudáveis e gostosas. Você também pode congelar banana e maracujá para preparar uma vitamina completa. Criar gelos saborizados e até picolés caseiros e naturais. Esse foi mais um Alimente-se Bem.
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0: E aí, beleza? Opa, tô de volta, hein? E aí? Tá tudo bem com você? Tudo certinho? De volta com o nosso programa. Esse é o nosso Conectados com Deus, conectados com alegria e conexão com Deus e muito mais. Gente, bora de sexta-feira, bora de alegria, bora fechar nossa semana aqui junto com você, tá bom? Daqui a pouquinho tem o seu quadro, o nosso quadro. Alô, alô, tudo de bom?

Opa! Sextou, hein? Bora sextar por aqui. Dá tempo de você falar comigo, pedir a sua música, mandar o seu alô. Vai lá agora no nosso Instagram, da nossa rádio, fique à vontade aí, tá bom? É o nosso Conectados com Deus. Estamos quase chegando no finalzinho do nosso programa, mas ainda tem música. Chegando a próxima sequência. Aumenta aí!

0: conectados com Deus, fechando a edição desta sexta-feira. Gente, obrigado, hein? Obrigado de verdade, coração. Segunda-feira a gente volta a se falar por aqui. Tá bom, queridos? Abençoe a cada um de vocês, que Deus possa te proteger e muito mais. Marcos, até segunda, fui!
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4: Oba, tá começando por aqui o nosso Gospel Show. Início de final de semana, né? Final de semana já tá aí batendo na porta. E a gente tá aqui com mais uma edição do nosso Gospel Show. Pra você que merece sempre o melhor, não é mesmo? Seu amigo e irmão Alex Gouveia já tá na área. Graça e paz, tudo bem com você? Pois é, estamos na área, trazendo mais uma edição do nosso Gospel Show com muita música de qualidade, muita alegria, muita animação no seu rádio. Show tristeza, show desânimo! Aqui é só alegria no programa mais top do rádio. Então aumenta o volume, porque a nossa primeira sequência promete, tá? Essa é top demais! Abrindo a nossa primeira sequência de hoje...

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4: Cheque sua vida sexual. 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
5: 18:47.
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0: E aí, tá gostando do Gospel Show? Estamos de volta. Aumenta o volume que tem muito mais músicas para você aqui na nossa programação.

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4: Oba, estamos

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1: 19 horas e 19 minutos.
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0: Opa! Chegando por aqui, eu mesmo, seu amigo Jorginho Amaral, em mais um finalzão de semana e em mais um programa Review Gospel. Gente, bora curtir? Bora cantar junto com as melhores músicas gospel, preparadas sempre com muito carinho pra você aqui no programa Review Gospel, começando nesse fim de semana com tudo, ó. Tá chegando a nossa primeira!
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1: É o programa Review Gospel que está no ar. E aí, tá gostando? Tá curtindo? Tá? Então não saia daí. E já já tem muito mais pra você.
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1: Por aqui seguimos no programa Review Gospel, na sua rádio preferida, na sua companhia. Sou eu, seu amigo Jorginho Amaral, e na minha você, bom demais ter você aqui, tá bom? Bora continuar com Review Gospel.
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achava aonde repousar. Não encontrava espaço na vida, na família, na pessoa em que ele pudesse estar, em que ele pudesse mostrar a glória dele. Que nesta noite o Espírito Santo encontre um lugar na tua vida para mostrar a glória dele, para repousar, para atuar. Vamos pedir.

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1: E a gente vai seguindo por aqui no programa Review Gospel. Daqui a pouquinho a gente volta trazendo muito mais pra você. Rapidão, turma.
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3: 19 horas e 54 minutos.
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1: Já voltando por aqui no Review Gospel, a gente segue com muito mais pra você.
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1: 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Esse é o programa Review Gospel, tocando as melhores pra você. Daqui a pouquinho a gente volta, tem mais.
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1: Esse é o programa Review Gospel que vai terminando, gente. Obrigado, viu, mais uma vez pela sua audiência, pela sua companhia de todos os dias, tá? Um grande abraço e até amanhã.
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4: De acordo com os reguladores e burocratas de hoje, todos nós que nascemos nos anos 60, 70 e princípios de 80, não devemos ter sobrevivido até hoje, porque as nossas caminhas de bebê eram pintadas com cores bonitas, em tinta à base de chumbo, altamente tóxicas, e nós muitas vezes lambíamos e mordíamos. Não tínhamos frascos de medicamentos com tampas à prova de crianças, ou fechos nos armários e podíamos brincar com as panelas numa boa. Quando andávamos de bicicleta, não usávamos capacetes, cotoveleiras e joelheiras. E olha, que mertiolate ardia mais do que ácido. Quando éramos pequenos, viajávamos em carros sem cinto de segurança e airbags. E no banco da frente era um bônus. Bebíamos água da mangueira do jardim e não de garrafa, que na época nem vendia. Comíamos batatas fritas, pão com manteiga e outras porcarias, mas dificilmente engordávamos, porque estávamos sempre loucos para brincar na rua com os amigos. Partilhávamos garrafas e copos com dezenas de colegas e nunca morremos disso. Passávamos horas a fazer carrinhos de rolamentos e depois andávamos a grande velocidade pela rua mais íngreme, para só depois nos lembrarmos que esquecemos de montar algum tipo de freio. Saíamos de casa de manhã e brincávamos o dia todo, desde que estivéssemos em casa antes de escurecer. Estávamos incontactáveis e ninguém se importava com isso. Não tínhamos PlayStation, Xbox, nada de 100 canais de televisão, filmes de vídeo, home, cinema, celulares, computadores, DVD, chat na internet. A TV pegava no máximo Globo, SBT e Manchete. Tínhamos amigos e para vê-los era só ir para a rua. Caíamos de muros e de árvores, nos cortávamos, até partíamos ossos. Apertávamos as campainhas dos vizinhos, fugíamos e tínhamos mesmo medo de sermos apanhados. Tudo isso sem ninguém processar ninguém. Íamos a pé para a casa dos amigos. Acreditem ou não, íamos a pé para a escola. Não esperávamos que a mamãe ou o papai nos levasse. Criávamos jogos com simples paus e bolas. Se infringíssemos a lei, era impensável os nossos pais nos safarem. Eles estavam era do lado da lei. Esta geração produziu os melhores inventores e desenrascados de sempre. Os últimos 50 anos têm sido uma explosão de inovação e ideias novas. Tínhamos liberdade, fracasso, sucesso e responsabilidade. Aprendemos a lidar com tudo. E você? És um deles? Parabéns! Passa essa mensagem a outras pessoas que tiveram sorte de crescer como verdadeiras crianças. Para todos os outros que não têm a idade suficiente, pensei que gostariam de ouvir essa mensagem. Isto, meus amigos, é surpreendentemente medonho e talvez ponha um sorriso no seu lábio. A maioria dos estudantes que estão hoje nas universidades e nasceram em 1986 ou depois chamam-se jovens. Pode ter certeza que eles nunca ouviram We Are the World. Para eles, sempre houve uma só Alemanha e um só Vietnã. O HIV sempre existiu. Os CDs sempre existiram. O Michael Jackson sempre foi branco. Para eles, o John Travolta sempre foi redondo e não consegue imaginar que aquele gordo foi um deus da dança. Acreditam que a Missão Impossível e as Panteras são filmes da atualidade. Não conseguem imaginar a vida sem computadores. Não acreditam que houve televisão preto e branco e quem tinha era rico. Agora vamos ver se estamos ficando velhos. Você pelo menos se identificou com alguma coisa que eu falei nessa mensagem? Hoje, precisa dormir mais depois de uma noitada? Os teus amigos estão todos casados? Se surpreende ao ver crianças tão à vontade com os computadores? Vem cá, você se lembra da novela Dancing Day? Encontra amigos e fala dos bons e velhos tempos? Você vai encaminhar essa mensagem para outros amigos porque acha que eles vão gostar? Se a resposta é com certeza para a maioria dessas perguntas, é, meu amigo, estamos ficando velhos. Mas pode ter certeza que tivemos uma infância maravilhosa.
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5: 20 horas e 36 minutos.
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6: Horas e 37 minutos.
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8: Bora congelar. Use e abuse do freezer nessa época do ano. Além de ajudar a refrescar, você também descobre várias receitas legais e criativas. Dá, por exemplo, para congelar uvas e consumir na hora do lanche, bem geladinhas, saudáveis e gostosas. Você também pode congelar banana e maracujá para preparar uma vitamina completa, criar gelos saborizados e até picolés caseiros e naturais. Esse foi mais um Alimente-se Bem.
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10: Olá, chegando para você o nosso esporte de hoje com a minha apresentação, locutora Patrícia. E o Santos venceu o Atlético Mineiro por 2-0 na Vila Belmiro na noite desta quarta-feira, dia 9, e está em vantagem nas quartas de final da Copa Sul-Americana. Os gols do confronto foram marcados por William Arão no primeiro tempo e Christian Oliva na segunda etapa. As duas equipes voltam a se enfrentar às 19 horas, horário de Brasília, da próxima quarta-feira, na Arena MRV, com o Peixe podendo até perder por um gol de diferença, que estará classificado para as semifinais.
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6: 20 horas e 39 minutos.
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10: E o São Paulo perdeu para o Boca Juniors por 1-0 na Bomboneira e largou em desvantagem nas quartas de final da Copa Sul-Americana. Além da derrota, o tricolor não poderá contar com Caleri no jogo de volta. O atacante Miguel Merentiel marcou o gol da vitória do Boca Juniors já no segundo tempo. O ex-Palmeiras chegou ao seu terceiro gol na competição. Esta foi a primeira partida de Caleri na Bomboneira em 11 anos, desde que deixou a equipe rumo ao São Paulo em sua primeira passagem.
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16: Saudações, meus queridos irmãos, para mais uma edição do Adora Top, com os mais lindos louvores, a mensagem de Deus e, claro, as mais lindas canções através da música Deus passando a mensagem ao seu coração. É o programa Adora Top com Jonatas Gonçalves, começando na edição de hoje.
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2: Tá todo mundo curtindo aqui a edição do Adora Top, hein? Graças a Deus pela vida, pela saúde, pela família, pelo trabalho, pelo relacionamento e, acima de tudo, pelos livramentos, pelo aprendizado, pela bagagem e por tudo que Deus coloca em nosso caminho. Sempre tudo é válido, sempre trazendo um aprendizado, uma bagagem, um discernimento para nos conduzir nesta terra. Tudo de bom para você na audiência. Este é o Adora Top, que vai dando uma rápida pausa para o intervalo comercial. E a gente volta na sequência com mais um bloco com mais canções gospel aqui no Adora Top.
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3: 20 horas e 55 minutos.
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3: 20 horas e 55 minutos.
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8: De acordo com os reguladores e burocratas de hoje, todos nós que nascemos nos anos 60, 70 e princípios de 80, não devemos ter sobrevivido até hoje, porque as nossas caminhas de bebê eram pintadas com cores bonitas, em tinta à base de chumbo, altamente tóxicas, e nós muitas vezes lambíamos e mordíamos. Não tínhamos frascos de medicamentos com tampas à prova de crianças, ou fechos nos armários e podíamos brincar com as panelas numa boa. Quando andávamos de bicicleta, não usávamos capacetes, cotoveleiras e joelheiras. E olha, que mertiolate ardia mais do que ácido. Quando éramos pequenos, viajávamos em carros sem cinto de segurança e airbags. E no banco da frente era um bônus. Bebíamos água da mangueira do jardim, e não de garrafa, que na época nem vendia. Comíamos batatas fritas, pão com manteiga e outras porcarias, mas dificilmente engordávamos, porque estávamos sempre loucos para brincar na rua com os amigos. Partilhávamos garrafas e copos com dezenas de colegas e nunca morremos disso. Passávamos horas a fazer carrinhos de rolamentos e depois andávamos a grande velocidade pela rua mais íngreme, para só depois nos lembrarmos que esquecemos de montar algum tipo de freio. Saíamos de casa de manhã e brincávamos o dia todo, desde que estivéssemos em casa antes de escurecer. Estávamos incontactáveis e ninguém se importava com isso. Não tínhamos PlayStation, Xbox, nada de 100 canais de televisão, filmes de vídeo, home, cinema, celulares, computadores, DVD, chat na internet. A TV pegava no máximo Globo, SBT e Manchete. Tínhamos amigos e para vê-los era só ir para a rua. Caíamos de muros e de árvores, nos cortávamos, até partíamos ossos. Apertávamos as campainhas dos vizinhos, fugíamos e tínhamos mesmo medo de sermos apanhados. Tudo isso sem ninguém processar ninguém. Íamos a pé para a casa dos amigos. Acreditem ou não, íamos a pé para a escola. Não esperávamos que a mamãe ou papai nos levasse. Criávamos jogos com simples paus e bolas. Se infringíssemos a lei, era impensável os nossos pais nos safarem. Eles estavam era do lado da lei. Esta geração produziu os melhores inventores e desenrascados de sempre. Os últimos 50 anos têm sido uma explosão de inovação e ideias novas. Tínhamos liberdade, fracasso, sucesso e responsabilidade. Aprendemos a lidar com tudo. E você? És um deles? Parabéns! Passa essa mensagem a outras pessoas que tiveram sorte de crescer como verdadeiras crianças. Para todos os outros que não têm a idade suficiente, pensei que gostariam de ouvir essa mensagem. Isto, meus amigos, é surpreendentemente medonho e talvez ponha um sorriso no seu lábio. A maioria dos estudantes que estão hoje nas universidades e nasceram em 1986 ou depois chamam-se jovens. Pode ter certeza que eles nunca ouviram We Are the World. Para eles, sempre houve uma só Alemanha e um só Vietnã. O HIV sempre existiu. Os CDs sempre existiram. O Michael Jackson sempre foi branco. Para eles, o John Travolta sempre foi redondo e não consegue imaginar que aquele gordo foi um deus da dança. Acreditam que a Missão Impossível e as Panteras são filmes da atualidade. Não consegue imaginar a vida sem computadores.
9: Não acreditam que houve televisão preto e branco? E quem tinha era rico. Agora vamos ver se estamos ficando velhos. Você pelo menos se identificou com alguma coisa que eu falei nessa mensagem? Hoje precisa dormir mais depois de uma noitada? Os teus amigos estão todos casados? Se surpreende ao ver crianças tão à vontade com os computadores? Vem cá, você se lembra da novela Dancing Day? Encontra amigos e fala dos bons e velhos tempos? Você vai encaminhar essa mensagem para outros amigos porque acha que eles vão gostar? Se a resposta é com certeza para a maioria dessas perguntas, meu amigo, estamos ficando velhos. Mas pode ter certeza que tivemos uma infância maravilhosa.
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